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1: 10 e 2.

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Cidade leva até vocês mais um programa da série a série. Dedique uma canção a quem você ama. Eu tenho aqui em minhas mãos uma carta. Uma carta de um ouvinte que nos escreve e assina com um singelo pseudônimo de Maripá.

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1: 10 e 15. 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
1: 10:30.
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1: 11:15.
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1: 11:46.
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1: Meia-noite 4.
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0: meia-noite e 32.
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0: meia-noite e 47.
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0: 1:15.
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0: 1:31. 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

0: 1h46.
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1: 2:17.
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1: 2:30.
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0: 16h17.
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3: 3:31.
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0: 10:49.
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0: 4 e 2.
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1: Cheguei. Cheguei, Brasil.
2: É lógico, né? Eita, também. Eu também cheguei por aqui porque estamos nas YA780, Rádio Migrantes FM 100,9. Começa agora mais um programa Bom Dia T.O. neste sabadão maravilhoso, 3 dias do mês de outubro de 2026, né? É véspera da grande eleição aqui no Brasil, tá bom? Bom dia pra você, mototaxista, você taxista, motorista de aplicativo, meu caro amigo caminhoneiro, que Deus abençoe poderosamente a sua vida. Obrigado pelo carinho, obrigado pela audiência, gente. Agora são 4 horas e 6 minutos, 4 e 6. Bom dia, dona de casa, bom dia você da construção civil, bom dia, meu caro amigo policial militar, obrigado pela segurança prestada em nossa cidade, toda a região. Obrigado aí você policial penal, você policial civil, policial federal, que Deus abençoe. Alô, turma, alô, guarda noturno, alô, pessoal dos postos de combustíveis, das lojas de conveniência, que Deus abençoe poderosamente. Bom dia, bom dia, bom dia pra você que tá acordando agora. Eita, nós, hein? 4 e 6, bom dia!

0: Eita, nós. Bom dia, bom dia, bom dia, bom dia, Gustavo.
1: Bom dia, Paulo Fernandes. Bom dia também a todos os ouvintes do Bom Dia, Teó.
0: Bom dia pra você também, bom dia pra você da construção civil, você é fazendeiro, você aí é, dos sítios espalhados em nossa cidade e região, você, como é que é? Ah, tá bom, tá, um forte abraço pra você aí que tá, tá certo, tá acordando agora, né? Você aí, bom dia, você meu caro amigo fazendeiro, que Deus abençoe, obrigado, tá gente? Deus abençoe, tá bom? Hoje é sabadão, daqui a pouco também tem o nosso baú do brega, a partir das 6 da manhã, lembrando que hoje tem feijoada, tem tropeiro da loira, então é só você mandar seu número da sorte e participar daqui a pouco. E hoje tem mudança, né? Mudança no programa. Qual é a mudança, Paulo? A mudança é o seguinte, a mudança é porque o sorteio hoje é 7 da manhã, tá? O nosso sorteio hoje é às 7 da manhã, tá bom? Não é mais 7:30 e nem 6:30, tá? Acabou o horário eleitoral obrigatório, então o nosso sorteio hoje é 7 da manhã. Bom dia! Agora melhorou, né? Claro. Bruno e Marrone é um pupurri, tá, gente? Aline e depois tem As Paredes São Azuis. 4:08, bom dia.

vida que segue, né? Eita, nós, hein? É, rapaz. O negócio aqui não é fácil, não. 4 horas e 18 minutos, 4 e 18, nesta manhã maravilhosa de sábado, 3 dias do mês de setembro, ou melhor, 3 dias do mês de outubro de 2026. Você ouviu por aqui a nossa primeira sequência com Almir Sater, né? E Sérgio Reis, Boiadeiro Errante. Tivemos também as Mineirinhas, Deixe Que Fale de Nós, e abrindo a nossa sequência, Bruno e Marrone com Pupurri, Aline, e também As Paredes Azuis, tá bom? Imigrantes FM 100,9, 4 e 19, bom dia pra você que tá chegando agora, seja muito bem-vindo, seja muito bem-vinda. Hoje eu tô com sono, viu? Vou mentir pra você, não. Hoje eu tô com sono, eu não sei por que razão, né? Eu acho que se eu chegar em casa, eu tenho que passar água no fusquinho, eu não sei o que que eu vou arrumar. Eu tô com sono, né? Tá bom. Imigrantes FM 4 e 19, vamos pro intervalo, já já eu volto, segura aí, é bem rapidinho.

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1: Tá bom. Eita, não tem alguém querendo falar comigo? Bom dia.
2: Bom dia, senhor Paulo Fernandes.
1: Quem será, rapaz? Ah, é o Fábio.
2: Aí, na 100,9.
1: Eita, nós, hein?
2: Tamo junto e misturado. Tamo aqui.
1: Ah.
2: Jogando até o Filotone.
1: Ô, rapaz.
2: Ah, perto do 19º Batalhão.
1: Ô, que bacana. É, tô vendo aí na pista.
2: Tamo junto e misturado. Manda um bom dia pra galera aí. Solta os cachorros. Aqui, deixa eu falar com você.
1: Oi.
2: Que dia que você vai passear com o Giló e o Redondo, hein?
1: Que isso, rapaz?
2: Rapaz, eu tô doido pra ver esse Giló e esse Redondo.
1: Eita, rapaz.
2: Sabe onde é que você passeia com ele? Eu vou lá fazer uma visita, viu? Deixa tudo certinho que eu vou fazer uma visita aí pro Giló e o Redondo. Tamo junto.
3: Olha, apareceu, miserável.
1: Apareceu.
3: Tu tava onde, papai?
1: Quem sabe onde teu som tava, rapaz?
3: É porque tava lá na treta.
1: Isso é coisa do Fábio, viu? Ai, caçar civis, moço. Vai, eu tô vendo aqui, ele fez um vídeo aqui chegando em Teoflotone. Tá lá no São Jacinto, acabou de chegar, então vai caçar civis, moço. Vai trabalhar que é melhor pra você, rapaz. Meu Deus, o cara já chega perturbando. Alô, minha amiga Ludmilla, como é que tá as coisas aí, minha amiga? Tá vendo como é que seu marido faz comigo? Eita, não. Vamos puxar a orelha desse homem aí, vamos pôr ele pra trabalhar. Você tá doido, logo cedo eu sou perturbado, viu, Ludmilla? Tá bom aí? É Manoel, Gabriel e também o Miguel, me ajuda aí, viu, meus amigos? É, minha amiguinha, é Gabriel e a Manoel, me ajuda aí, viu? Você também, viu, Miguel? Seu pai só aprontando comigo, viu? Eu sofro com essa turma. Eu vou ter que pedir férias de novo, que eu não tô aguentando mais não, viu? Eita, nós. Bom dia pra você, meu irmão. Deus abençoe, tá? Eita, é de Carlos, não tem jeito pra ele não. É de Carlos não, o Fábio. É complicado, né? É complicado, rapaz. Manda seu número da sorte, você quer participar do nosso programa Bom Dia T.O. Daqui a pouco tem a feijoada e o tropeiro da nossa querida loira lá do Bar da Loira, né? No bairro Bela Vista. Eu fiquei sabendo nos bastidores ontem que alguém vai fazer um pix hoje, né? Diz que vai, não sei não, vamos embora aguardar pra ver, né? Esse povo conversa muito. Acho que vai sortear um pix aí. Vambora ver se vai mesmo, né? Fala comigo, Joelice. Bom dia, direto de Pavão.
4: Bom dia, Paulo Fernandes. Que Deus abençoe o seu dia. Aqui é Joelice de Pavão. Gostaria de desejar um bom dia para meu esposo Romácio e dizer para ele como ele muito, que eu tô com muita saudade dele. Desde agradeço, tem um bom dia.
1: Eita, nós, tá bom, tá dado o recado. Tem mais alguém de qualquer ponto da cidade querendo falar comigo? Joelice está de Pavão, mandou seu recado, que ela não é boba, né? Imigrantes FM, fala comigo, bom dia.
5: Oi, Paulo, bom dia, Paulo, tudo bem? Aqui fala Petinho do Olho, original, fala comigo. Tamo junto, um alô. Um alô especial aqui pra minha mãe, Marenil, o Rabago, tá sempre ligado. Meu pai, Joaquim Minhal.
1: Olha pra você ver, olha pra você ver.
5: Um alô também especial pra minhas amigas lá do...
1: Que é esse cara?
5: Filadélfia, tamo junto, tô chegando pra trabalhar, mais um dia de trabalho. Tô chegando, viu, meus amigos, tô chegando aí, viu? Petinho do Olho, original, falou, filho. Um abraço, amigão, tamo junto. Passa a música pra aí.
1: Valeu, Pretinho do Ódio, chamou o pai dele, olha pra você ver.
5: Eu vou mandar aqui o nome da mãe, o sorteio do tropeiro e do feijoada.
1: Manda aí.
5: É 28, 32, tá bom?
1: Tá bom.
5: E um maluco também especial pra Laia. É nóis. Tamo junto, Laia. Fala comigo, Laia. É nóis.
1: Tá certo. Tá mandando um alô especial aí pra Elane Ramalho, Eliane Ramalho, essa turma toda dos Ramalho, Léo. É.
5: 32, tá bom?
1: Tá bom.
5: E um maluco também especial pra Laia. É nóis. Tamo junto, Laia. Fala comigo, Laia. É nóis.
1: Tá certo. Tá mandando um alô especial aí pra

Você tá... Eita, pretinho do olho, rapaz. Você tá mais ou menos enrolado. Eliane tá aqui mandando um alô especial pra todos. Bom dia, Paulo Fernandes. Tô por cá ouvindo você. Você viu aí, né, Eliane? Olha o que que esse rapaz arrumou, né? Vamos de música, gente. Vamos chamar a música aqui, porque senão nós estamos mais ou menos enrolados. Pretinho do olho é doido, moço. Eita, rapaz. Ô, Jubileu, chama a música pra nós aí, com o Daniel. Vai lá, João Paulo e Daniel. 4:25, bom dia.

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2: Tá bom, tamo por cá. É, o negócio aqui não é fácil não. Você tá pensando o quê? Bom dia, Paulo Fernandes. Forte abraço pra você e toda a família da Imigrantes aí. Pra vocês aí que estão na sintonia, se possível, gostaria de ouvir a música Sai Tentação com Leonardo. Aqui quem tá falando é de Carlos, lá de Bragança Paulista. Forte abraço pra você, de Carlos, pra minha amiga Jaciara e também a Isadora, né? São esposa e filha do nosso querido de Carlos, sem falar no Gael e também no Enzo, que tá sempre ligadinho no Bom Dia Teó. Obrigado, viu? Eita, rapaz, que bacana. Bom dia pra você. Meu amigo Adriano, bom dia, Paulo Fernandes, forte abraço pra você, ótimo final de semana. Um abraço especial pra toda a turma aí do Bom Dia Teó. Obrigado, meu irmão, Deus abençoe. Fala comigo, Dimas Flusão, tá aqui pela 100,9. Bom dia, meu amigo, fala comigo.
3: Bom dia, Paulão.
2: Bom dia.
3: Já estou concentrado aqui no seu programa e quero mandar o número do meu sorteio pra hoje, 99, viu?
2: Oh, tá bom.
3: E a música pode ser Obras de Poeta, com Titãozinho e Chororó.
2: Tá certo.
3: Dimas Flusão falando com você.
2: Valeu, Dimas Flusão. Obrigado pelo carinho da audiência. Daqui a pouco nós vamos tocar ela pra você, viu? Porque tá chegando o Leonardo. Sai, Tentação. 4h34, bom dia.

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2: 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É, rapaz, o negócio é que o clima tá quente, né? Eita, sabadão maravilhoso, rapaz. Eita, hoje tem surpresa aqui no Bom Dia TO. Alguém já chegou por aqui cedo? Que é isso aqui, rapaz? Tá vazando uma música aí, segura aí, tá? Alguém já chegou cedo aqui. Não vou falar quem é, daqui a pouco vocês vão ficar sabendo. O que tá acontecendo aí? Faz o seguinte, daqui a pouco eu tô de volta, vou chamar uma música aqui, vou aqui nos bastidores aqui da emissora, mas já eu volto, segura aí, viu? Tem surpresa daqui a pouco, segura aí. Felipe Falcão, agora são 4 horas e 48, 4h48, bom dia.

Alô, meu amigo, Dimas, Flusão, você pediu, a gente toca, né, Chitãozinho Chororó? Obras de um Poeta, 4h54.

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1: Agora são 5 horas em ponto. Bom dia, virou aqui, é 5 e 1, tá?
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1: Estamos de volta, agora são 5 horas e 2 minutos, 5 e 2 aqui na Imigrantes FM 100,9. Parece que tem alguém querendo falar comigo, direto de Carlos Chagas. Bom dia!
9: Bom dia, Paulo Fernandes, tudo bem com você?
1: Tudo jóia?
9: Aqui é Gislene, eu falo de Carlos Chagas.
1: Tudo bem,
9: Gislene? Eu gostaria de mandar um beijo e um abraço para o meu esposo, dizer que eu amo ele muito, estou com muita saudade. E que eu peço a Deus todos os dias pela vida dele. Beijo, meu amor. Fica com Deus. De Gislaine para Zé de Renan.
1: Tem o pessoal lá de Carlos Chagas participando com a gente aqui, né? Obrigado, viu? É terra de, da mulher bonita, das mulheres bonitas, né? E dos cabra macho, trabalhador. Carlos Chagas, vizinha lá também da nossa querida Nanuque. Então o pessoal gosta demais do Bom Dia Teó, está sempre comigo aqui todas as manhãs, participando aqui do Melhor do Mundo Sertanejo, comigo aqui Paulo Fernandes, até às 8 hoje, tá, gente? Lembrando que a partir das 6 da manhã tem o nosso Baú do Brega, o Baú do Brega, e a nossa Gislene, que mandou um abraço especial aí para o seu maridão, tá certo? Luciano lá da Betel, bom dia Paulo Fernandes, estou por cá ouvindo você, viu? Bom dia, fala comigo!
10: Manda música de Bruno e Marrone pra nós, e pode ser qualquer uma. Luciano na Vila Betel, quando você for soltar o Gilão Redondo, você me avisa que hora, viu?
11: Rapaz, é sacanagem, velho. Aí já virou bagunça.
1: Virou.
11: Já virou bagunça. Eu não gostei desse ato aí. Rapaz, quem botou isso aí?
1: Luciano.
11: Quem botou?
1: Ele. Luciano. Oi,
12: ele. Cadê ele, hein?
1: Tá lá na Betel. Tá cheio de gracinha ele, viu? Ô, rapaz, vai caçar serviço, moço. Não tem o que fazer, não, moço. Eu não vou passar música nenhuma pra você também, não. Vou te deixar de castigo pra você aprender, viu? Vai preparando aí aquela água que o passarinho não bebe pra nós. Eita, não. Ô, gente, tem surpresa aqui no nosso Bom Dia Teó, mas daqui a pouquinho nós vamos falar sobre essa surpresa. E vamos chamar ele aqui para dar aquele alô para você. Segura aí do outro lado, continua participando, manda seu número da sorte. Hoje tem uma feijoada e um tropeiro, né? Feijoada da nossa querida loira, do Bar da Loira, a Esté, né? Lá no bairro Bela Vista, e também um tropeiro presente também da loira, que será sorteada aqui. Inclusive, se você estiver me ouvindo, manda um zap aqui para nós, tá bom? Mande um zap aqui. Porque hoje tem novidade aqui no programa, tá bom? Roberto Lopes tá lá em Carlos Chagas, né? Aliás, em Colônia. é Parmenides Ottoni, município de Carlos Chagas, tá ouvindo a gente aqui, tá bom? Obrigado, viu, José Roberto, José Lopes, né? Tá da sintonia da 100,9. Obrigado pelo carinho, obrigado pela audiência. 100,9. É, tá bom. Pode continuar mandando o número da sorte aí que a gente vai estar registrando, tá bom? Eu vou chamar uma música e já eu volto. O Patrão e o Poxa Saco, Teodoro e Sampaio, 6, ou melhor, 5 e 6.

Eita, nós. Nós estamos com quem aqui agora, gente? Ah, o Wallace, né? Lá do São Cristóvão. Bom dia, Paulo Fernandes. Hoje é dia de ficar de boa, né? Deixa eu te perguntar uma coisa. Fazer um café é melhor na cafeteira ou no acuador? É mais gostoso. O que você acha? Uai, não sei, rapaz. Aí é você. Você que tá se perguntando. Eu não sei de nada, tá? Queria que você tocasse pra mim uma música com... Vestido de Seda com Teodoro e Sampaio. Ô, rapaz, pera aí, risadinha. O negócio aqui é sério. Para de mensagem. Você tá doido, rapaz. Que cara chato. Como é que é, produção? Tá, pode deixar que nós estamos conversando aqui. Daqui a pouco vai ter sorteio. Hoje, como acabou o horário eleitoral obrigatório, como acabou, né? Então vai, o sorteio vai ser às 7 da manhã, tá certo? É, às 7 da manhã. Tá. Agora são 6, ou melhor, 5 horas e 13 minutos. Na volta do próximo bloco, nós vamos bater um papo com alguém que tá aqui comigo. Bom dia. Chama aí, toca Teodoro e Sampaio aí, vai lá.

0: Esta música agora é um dos grandes sucessos do Teodoro Sampaio. Segura aqui.
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9: Imigrantes FM 100,9, estamos de volta com o nosso programa Bom Dia Teócio. Mandar um abraço para meu amigo Jansen, lá do Bar Balim, para meu amigo Balim também, o Gilson, todos lá no mercado municipal do Bar Balim. Lá tem o pão de queijo mais desejado de Teoflotone, né? É, e aquele café especial, é gostoso, né? 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Ele vai chegar aí, vai tomar um café e você, eu tenho certeza que vai tratar ele como você trata todos os seus clientes, viu? Porque aí é o lugar certo. Então, Flotone, tá certo? Deixa eu ver quem é que tá querendo falar comigo. Bom dia! Deixa eu ver quem tá por aqui, gente. Ah, tá certo. Hoje parece que tem aniversário. Mas antes de eu falar desse aniversário aqui, eu vou chamar alguém que tá aqui comigo nos estúdios da 100,9. Quem será? Bom dia!
10: Alô, bom dia!
9: Eita, rapaz, a voz do homem aí, tá vendo? Bom dia, meu caro, meu chefe. Tem que ser mil dia aqui hoje, porque o homem tá aqui. Se a gente não trabalhar direito, você já viu, né? Qualquer coisa, sabe o que a gente faz? Nós junta todo mundo aqui. Nós junta todo mundo aqui e dá um balão nele, né? Põe ele pra correr daqui. É, não, ele não tá ouvindo, não. Eu cortei o microfone dele aqui pra ele não ouvir o que nós estamos falando aqui, né? Mas ele tá... Pera aí, risadinha. Bom dia, meu chefe.
10: Bom dia, Paulo Fernandes. Bom dia a todo mundo, né? Primeiro, pedir licença para chegar aqui nesse programa, essa audiência maravilhosa, e já bagunçar o trem todo aqui.
9: Puta, é direto de BH, né, chefe?
10: Direto de BH. Vimos acompanhar aqui as eleições amanhã, né? Tem uma cobertura aí especial, toda isso, a galera trabalhando, para curtir aí a apuração ao vivo com essa turma nota mil.
9: Eita. O pior que é o seguinte, ele falou comigo, ó, amanhã eu estarei no programa. Eu até, a gente fica duvidando, cara, mas vim de madrugada pro programa, tem que descansar, né, de viagem, tem eleição amanhã, tem acompanhamento. Mas não, o homem chegou aqui, rapaz, eu não acreditei. Tá aqui comigo, curtindo o programa, né, e inclusive eu acho que tem alguém, deixa eu ver. Ô chefe, deixa eu ver esse zap, ouvir esse zap, zap, deixa eu ver se tem alguém mandando recado pra você aqui, deixa eu ver.
11: Fala, meu amigo Paulo Fernandes, eu tô ligadíssimo aqui na 100,9 FM, eu quero mandar aquele abraço pra você e todos os ouvintes ligados na rádio melhor de Teófilo Otoni Região. Vem pra ser você também.
9: Ah, Serginho do ônibus aí, Nestor.
10: Aí, ó, parabéns, bom demais, Serginho, um abraço.
9: Serginho do ônibus, tá sempre na sintonia do Bom Dia Teó, curtindo a gente. É, ele não perde um programa, ele trabalha na Viação Vale do Mucuri, que é uma das parceiras nossas aqui, não é isso?
10: Aí é potência, hein?
9: É, Viação Vale do Mucuri. Tá lá com o radinho ligado, curtindo a 100,9. Eita, o programa Bom Dia Teó é assim, a audiência absoluta em todas as manhãs. É bom demais, né? Ô, chefe, é o seguinte, já que você veio de BH, não, às vezes não foi pra passear, mas pra trabalhar, né? Mas é o seguinte, quando ele tá aqui, fica todo mundo miudinho. Fica todo mundo assim, meio que tenso, mas a gente boa, ele não importa com nada não, entendeu? Você fazendo seu serviço direitinho, ele não importa. Aí ele chega aqui no Bom Dia Teó, aí ele fica querendo mandar na gente aqui, entendeu? Só que é o seguinte, como nós é parceiro, né, ouvintes, nós é parceiro, qualquer coisa, nós passa o cerol nele, põe ele pra correr. Nós inventa qualquer coisa, ele não tá ouvindo não, nós inventa qualquer coisa aqui, põe ele pra correr, tá bom? Tá combinado. Então, chefe, gente boa, ele, quando ele vem aqui é café da manhã, né? Especial, né, chefe?
10: Você falou alguma coisa aí, não?
9: Né? Não, falei nada, não. Eu pensei que ele tava ouvindo, mas não tava, não. É café da manhã, é requeijão. Você precisa de ver o tratamento, ele também é puxa saco, nosso. Aí, às vezes, o pessoal fica assim, mas só vai no programa do Bom Dia Teó. Falei, amor, esse negócio, vocês não têm amanhã, né?
10: Ah, é mesmo, dá um ciúme danado.
9: Ixi, nossa.
10: Não, mas eu participei aqui também ontem, no entrei aqui, baguncei com o João, com o Rony...
9: Pois é,
10: tem que visitar a Valquíria, né?
9: Pô, tem que ir.
10: Ela merece, é muito melhor do que vocês falar nisso. Ui, também, né?
9: Tá vendo aí? Tá vendo?
4: Não tem as manhas, não entra não. Tem a instrução de um profissional.
9: É, o homem.
6: O bambu tá enganando. Só que só de tucaia.
9: Só tucaia, né? Se ele não visitar os outros programas aqui, aí... Não, não é questão de ciúme, não. A gente brinca assim tudo, mas o pessoal fala, por que que eles estão? Vai no programa de madrugada, do Bom Dia Até Ó, e não vem. Eu falei, moço, madrugada é outra coisa, né? Madrugada é outra coisa. E ele tá aqui, mais uma vez, vou até mandar um bom dia pra ele, que eu não dei bom dia, meu chefe, hoje. Bom dia, meu chefe. É um prazer, mais uma vez, ter você aqui no programa Bom Dia Até Ó. Agora eu estou falando sério, viu, gente? Vocês do outro lado ouvindo aí, eu estou falando sério. Tá aqui no Bom Dia Teó, pra mim é uma honra, né? Trazer o chefe maior aqui no meu programa, você tá doido, né? É bom demais, né, chefe?
10: Bom dia de novo, vai, claro, pra mim que é uma satisfação participar aqui, né? Interferir nessa audiência maravilhosa, que é desse programa, e parabenizar seu trabalho aí pela excelente condução dessa manhã. Toda manhã em Tio Flotone, seria diferente se não tivesse Paulo Fernandes.
9: Outa, nós.
10: É isso aí, vamos que vamos de música, ninguém quer ouvir minha voz, não.
9: Outa, deixa eu ver o que é que o Marcos tá falando aqui, que já vem bagunça, quer ver? Solta aí, produção.
12: Está sempre na sintonia do Bom Dia Teó?
13: Isso aí, patrão, puxa a orelha dele aí, viu? Puxa a orelha dele, que ele perde a hora todo dia, viu? Todo dia perde a hora, ainda bem que o senhor hoje tá aí pra... Poxa, a orelha dele, falar
9: que pra isso, ele, rapaz?
13: Comprasse um relógio prestado, tá bom? É isso mesmo, esse Paulo Fernandes é muito frangado. É todo dia que ele vem, ele perde a ruela no meio da estrada. Ainda bem que o senhor hoje tá aí pra puxar a orelha dele, falar
9: que
13: pra
9: isso,
13: ele,
9: rapaz?
13: Comprasse um relógio prestado, tá bom? É isso mesmo, esse Paulo Fernandes é muito frangado.

0: Tá doido?
1: Eu já tô agoniado, eu quero viajar.
0: Eu também quero viajar. Bom dia, fala comigo.
2: Bom dia, Paulo Fernandes.
0: Bom dia.
2: Tamo de pé. É hoje mais um dia. Estou fazendo 74 anos.
0: Enquanto você vai falando, eu vou tomar água aqui, que você tá falando devagar demais, viu?
2: Ferreiro, ferreirinha pra mim. Relógio quebrado. Aqui é o Abel da Suíça 2.
0: Abel?
2: Fazendo 74 anos.
0: Ô, rapaz!
2: Forte. E com muita saúde, graças a Deus.
0: Ô, que bacana. Obrigado.
2: Aqui é a Adélio Assista 2.
0: Valeu, Adélio.
2: Da cabeça branca, viu?
0: Eu tô vendo que você tá danadão hoje. Você tá fortão, viu? Você tá um rapaz muito, muito forte, viu? Parabéns pra você, rapaz. Que Deus abençoe sua vida, viu? Adélio da Suíça 2. Fala nisso, Luciana do Jardim das Acácias. Tá aí, Adélio, mandando um alô aí pra sua turma também. Aniversário dele hoje, viu? Ele pediu uma música aqui, Relógio Quebrado. Vamos tocar ela com Nestor e Nestorzinho, tá bom? Imigrantes FM, chega de papo, vamos de música. Parabéns hoje, Adélio. Felicidade sempre, que Deus abençoe sua vida, meu irmão. 5h27. Relógio Quebrado, Nestor e Nestorzinho.

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0: Ó, nós aqui, travessa. É, rapaz, estamos de volta aqui. O homem tá ali. Parece que falou esse negócio de um café, parece. Eu acho que tá de rosca esse trem. Acho que não vai sair, não. Eu acho que não vai sair, não. Eita, o pessoal tá aqui falando. Deixa eu mandar um abraço pra minha amiga. Como é que é o nome dela? Gilsara. Né? Eu esqueci o nome dela aqui. Eu tô mais ou menos enrolado, viu? Gilsara, chefe. Lá da 19 de novembro, né? Ela tá mandando um alô pra todos. Apaixonada com Elvis. Tudo dela é Elvis. Eu vou bloquear ela. Se você ficar falando de Elvis toda hora, eu vou te bloquear aqui, viu? Vou, ó.
1: Não começa não que eu te bloqueio. Eu já te bloqueio e você não vai saber nem de onde vem a bloqueação.
0: Pois é, eu vou te bloquear. Tudo dela... Ela tá reclamando de uma lâmpada que tá queimada lá faz uns 2 meses. E o pessoal da Neoteó, parece, né? Neoelétrico, né? Que faz essa manutenção aí. O pessoal não deve estar sabendo, não. Senão eu já tinha trocado essa lâmpada aí, viu? O pessoal, não é questão de puxa-saco, não. É questão de ser sincero. O pessoal é muito competente nessa área, viu, gente? Se deve estar acontecendo alguma coisa. Pra não ter trocado essa lâmpada aí, viu? Lá na 19 de novembro. Na realidade, fala que é 19 de novembro, próximo ao número 260. Entre 240 e 260. Tá questionando lá em relação a essa lâmpada que tá queimada, viu? Eu vou tocar a música aqui que ela pediu de Rick Renner. Mas antes eu vou atender esse pedido aqui do nosso amigo Pascoal, do Centro de Teófilo Otoni. Paulo, meu número da sorte é esse. Por favor, toca a música de Rick Renner pra nós aí. A Força do Amor. Essa eu não tenho na playlist, viu, gente? Infelizmente eu não posso tocar. Eu acredito que não tenha lá na playlist aqui, mas vamos tocar aqui Casa de Caboclo com Rick Renner. O chefe tá ali fazendo as contas. Eu tô achando que ele tá fazendo as contas. Eu tomei até um susto ontem, gente. Deixa eu abrir um parênteses aqui. Eu tomei até um susto que eu fui no grupo lá. Aí tava escrito assim, ó: salário na conta. Aí você já viu, né? Ele manda as mensagens: salário na conta. Na hora que eu vi isso, aí você já viu, né? Só alegria. Foi bom demais, viu? Por isso que a gente gosta que ele vem aqui, que rapidinho Pera aí, risadinho, o negócio aqui é sério, rapaz. Ele adianta tudo. Aí falou salário na conta e todo mundo riu. Todo mundo ficou feliz, inclusive o Chico tomou R$100, meu. Eu não sei o que que eu vim, que esse pagamento foi sair logo ontem. Atrapalhou eu todinho aqui. Ô chefe, quem tá mandando um abraço aqui, tá entrando aqui na sintonia da 100,9, é a nossa querida Esté. Você já experimentou? Ô Esté, o chefe maior tá aqui. Eu tô querendo perguntar, você já experimentou, ô meu chefe, o tropeiro ou a feijoada mais desejada de Teófilo Otoni?
2: Essa é famosa mesmo,
0: hein? Rapaz do céu. Rapaz do céu, eu vou te falar a verdade. Eu não sei se você vai estar aí nesse horário entre 11 até 13 horas. Senão eu ia pedir a loira para preparar para você um tropeiro que você vai... Eu vou te falar. Toda vez que você vier no teu flotando, você vai querer comer desse tropeiro ou até mesmo da feijoada da loira.
2: Bora, viu? Bora.
0: Aí, tá vendo? Ô, loura, pois prepara aí, viu? Prepara um tropeiro aí que de repente uma feijoada, o chefe maior tá chegando aí pra visitar aí e degustar desse tropeiro ou da feijoada da loira do bairro Bela Vista, nossa querida Esté. Bacana demais, viu? Eita, nós, hein? Vamos ouvir música? Daqui a pouco eu volto. Nós vamos ouvir aqui Casa de Caboclo, mas... E na sequência vai ter Zezé de Camargo e Luciano, porque o nosso amigo... Foi quem pediu essa música, gente? Até me perdi aqui agora.
2: Ô, Paulo, você falou Pix aí? É Pix? Você falou Pix?
0: Peraí, tem um negócio bom aqui, viu, gente?
2: Depois, né? Vamos falar depois, né?
0: Outa! Você viu o que, que o homem falou de Pix? Será que é sorteio, gente? Eita. Chama Rick Renner aqui que eu vou conversar com ele dos bastidores aqui pra mim saber esse negócio do Pix. Eu gostei desse negócio.
2: Vazou, hein? Vazou. Não é pra falar ao vivo, não.
0: Tá, agora já era. Agora já era. Rick e Renner, Casa de Caboclo. Levem coisa boa aí, gente. Você que tá me ouvindo aí, prepara, viu? Levem coisa boa aí. 5h37, bom dia.

0: Imigrantes FM 100,1. Tem novidade, eu vou deixar pra ele contar, tá certo? Eita, nós. Fala com nós aí, chefe.
1: É sempre um desafio, né? Tem que chegar aqui, Paulo. Você vai lá, mas e aí? Como é que é a contrapartida? Achando que eu vou abrir o microfone pra você lá no programa e não vai ser assim nada. Nenhum faz-me rir. Vocês não são fáceis, não.
0: É, tá vendo aí, gente?
1: Vamos fazer um sorteio surpresa, um Pix de R$50.
0: Ô, rapaz.
1: Aí, agora eu quero ver se tem audiência mesmo nesse programa.
0: Você tá é doido, você viu aí? Eita, nós, hein? Aí foi bom demais, um Pix. Vou deixar ele repetir. Repete a nós aí, chefe, por favor.
1: Já que você falou que o pagamento saiu ontem, né? O Pix tá solto. Abriu a torneira. É opa. Pix, é Pix.
0: Eita. É um Pix no valor de R$50. Presente do nosso chefe maior, Nestor Marques. É.
1: Não, presente da Rede Imigrantes.
0: Ó, oh, da Rede Imigrantes. Então é o seguinte, como é que vai ser o desafio, então?
1: Manda a palavra Pix aqui no WhatsApp pra gente. Nós vamos colocar o nome na cumbuca e vamos fazer aquele sorteio misterioso.
0: Então tá bom, vai combinar assim. Você pode mandar seu número da sorte pra concorrer a uma feijoada e um tropeiro, mas junto com o nome da sorte você escreve a palavra Pix, tá bom?
1: Ah, aqui ó, tem mamãe ouvindo aqui, ó. Um beijo pra minha mãe, ó. Fátima Melo tá ouvindo aqui.
0: É
1: ó,
0: mesmo?
1: Um beijo, mamãe.
0: Oh, que bacana. Fátima Melo.
1: Melo.
0: Ah, minha amiga, tá aqui o homem, viu? Tá aqui o bebezão da senhora aqui. Vem aqui puxar a orelha nossa aqui, viu? Me pegou de madrugada aqui, eu vou te falar. Eu achei que ele não vinha, mas ele veio, viu? Aí o programa não pode ficar esculhambado mais não. Se esculhambar, ele puxa a orelha.
1: É isso aí. Um beijo, mamãe. Bom dia.
0: Eita, nós. É a família em peso, a família está pensando nisso. É, às vezes o pessoal fica assim, ô Paulo. É, será que o diretor Rômulo tá dormindo? Será que o chefe maior tá dormindo? Você tá por fora. Tem hora que a luz a vermelha acende aqui, toda hora o Rômulo fica acendendo a luz vermelha. Quando eu faço alguma coisa aqui que ele desagrada, ele fica acendendo a luz vermelha. Eu pego e fico fazendo de conta que nem tô vendo. Porque aí ele começa a pitar direto, eu faço de conta que nem tô vendo. Porque eu sei que leva em bronca. Aí quando ele chega aqui mais cedo, ele sobe de minha sala. Ixi, aí você já viu, né? Eu vou fazer o seguinte, vamos repetir aqui, viu? Então o Pix de R$50, né, chefe?
1: Cinquentão.
0: Presente da Rede Imigrantes. Além de você mandar seu número, ó, como é que tá o zap aqui, ó? Agora eu quero saber como é que eu vou responder isso tudo em você, viu? Então além de você mandar seu número da sorte, você vai mandar a palavra Pix, tá bom? Combinado assim? Então tá, vamos pros comerciais, já a gente volta.
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2: Imigrantes FM estão de volta. Pode continuar mandando seu número da sorte. Ô gente, é muito pior que eu... Como é que eu vou fazer aqui? Eu vou abrir o Zap Zap da turma? Agora ficou complicado, né, cara? Agora eu vou no último Zap Zap aqui, bem lá embaixo, deixa eu ver aqui, o último nosso aqui. É a Célia do bairro Concórdia, minha amiga Célia, sempre participando comigo, mandar um abraço para o esposo e para a filha dela lá no Tia Teca, tá sempre ligadinho no Bom Dia T.O. Vamos puxar lá de baixo aqui, os primeiros a participar com a gente, e a gente vai estar anotando os números da sorte. Aqui são vários computadores, né? Enquanto o chefe está mexendo em um aqui. O meu amigo Zezinho Pedreiro está mandando um abraço especial para toda a galera que está na sintonia da 100,9. Obrigado pelo carinho. Vamos lá. Deixa eu ver mais alguém aqui. Pelo menos os últimos aqui que estão participando com a gente. Deixa eu ver aqui. Luciano Senna, bom dia, Paulo Fernandes. Meu número da sorte é esse aí. Você anota para mim, por favor. Tá bom, Luciano? Vou anotar já já, tá? Tá combinado, meu amigo. Deus abençoe. Agora vamos pro último alô aqui, antes de chamar a próxima demanda. O último alô é da nossa querida Adenice, lá do Viriato. Bom dia, Paulo Fernandes, tenha um ótimo dia, obrigado, minha querida. Beijo do seu coração, dá um abraço em toda a família por mim aí, tá bom? Alguém me pediu uma música aqui, rapaz, de Zezé de Camargo e Luciano. Eu tenho que descobrir quem foi que me pediu essa música pra mim poder tocar, tá? Eu não vou tocar enquanto eu não descobrir quem foi que me pediu essa música. Como é que tá a demanda aí, chefe?
3: O WhatsApp tá bombando. Daqui a pouco eles vão bloquear o número da imigrante. Tanta mensagem, né?
2: Tá dóis, hein? Luciano tá cobrando aqui. Vai dormir, rapaz. Deixa eu te dar um conselho. Pega uma forma de gelo, sobe lá em cima da laje, senta lá, hein? Vai de cuequinha. Pode ser de cuequinha rosa. Senta em cima da forma de gelo lá e vai catar feijão pro seu esposo. Aí você me deixa em paz aqui, viu? Rapaz do céu, que cara chato, mano. Eita, eu não tô podendo nem passar da feira, não, chefe. Um falou aqui, ó. Se você fosse político, eu ia votar no seu partido. Cheio de graça, né, ele? Cheio de gracinha. Parece que foi. Fabrício Pascoal. Será que foi Fabrício Pascoal que mandou esse zap zap pra mim aqui? Deve ter sido ele, né? Ô chefe, então é o seguinte, o Pix do valor de R$50, daqui a pouco nós vamos fazer o sorteio, às 7 da manhã, ou mais cedo, você que sabe.
3: Você que manda. Pode ser 7 junto com o número da sorte, né?
2: Então tá bom, às 7 da manhã, hoje eu tenho a ilustre presença do nosso chefe maior, Nestor Marques, tá aqui visitando os estúdios da 100,9 mais uma vez, e tá aqui me dando essa honra de estar aqui comigo, participando do nosso programa Bom Dia T.O., o melhor do mundo sertanejo, todas as manhãs, de 4 às 6h30 da manhã, durante a semana, né?
3: Eu vi uniformizado, você nem falou, né?
2: É mesmo? Uai, segura aí, produção, segura aí, Jubileu. Uai, moço, é verdade, rapaz, ele tá
3: vamos ter que publicar uma foto nossa no Instagram da rádio aqui no final, né?
2: Rapaz.
3: Aqui, ó. Eita, nós aí.
2: Ele tá com a camisa do Bom Dia T.O.
3: Eu ganhei esse presente aqui. Que bacana. Você lembra quem me deu?
2: É verdade.
3: Eita, nós.
2: Rapaz, eu tô falando com você aí. Moço, o homem não é bom, o homem é espetacular. Ô, gente, tem muito zap zap pra me responder aqui, tá? Tem muita gente participando aqui. E hoje, antes de chamar essa próxima música, eu só vou abrir um parêntese aqui. Hoje talvez a gente não vai dar aquela assistência que vocês merecem. A gente faz o possível, mas quando tem sorteio fica um pouquinho tumultuado, tá bom? Inclusive tá nosso chefe maior aqui e o Jubileu, ele chegou aqui, saiu, foi lá pra fora, agora que ele tá voltando. mas ele não ajuda em nada. Eu nunca vi uma coisa dessa. Até é bom que o chefe tá aqui hoje, que eu quero ver o que, que ele vai arrumar. Né? O chefe tá aqui perto dele. Aí é o seguinte, vocês continuam mandando não dar sorte, que eu vou chamar uma música aqui e já já a gente volta. Segura. E a voz tá falhando. Já já a gente volta.

Eita, nós, eu descobri quem me pediu a música aqui, né? Você não é mais assim com Zezé de Camargo e Luciano. Nós vamos tocar ela, porque... Se não, né? Se não tocar, você já viu. O nosso amigo Cláudio No, lá da Padaria Alternativa, que tá na sintonia do Bom Dia T.O. Paulinho tá aqui também com sua esposa Cláudia. Bom dia, Paulo Fernandes. É, eu e a Claudinha estamos ligados aqui com você, tá? É, manda um alô para meus filhos, o Daniel, o João Paulo e a Ana Clara. E para os meus netos, Heitor. E para o meu neto Heitor, tá certo. É, e ele completou aqui, meu número da sorte é esse aí, mas o Pix. Eita, nós, eu vou falar com você, tá vendo? É, o pessoal não perde a oportunidade. Vamos lá então. Zezé de Camargo e Luciano. Você não é mais assim. Essa música é linda, né? O pessoal tem um gosto musical diferenciado nessa turma. Eita, nós. 6 em ponto, daqui a pouco tem o nosso Baú do Brega. Segura aí, viu?

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3: Tamo por cá, né? O nosso baú do Brega. Eita, nós, hein?
4: Cheguei, Brasil.
3: Baú do Brega, tá no ar.

0: Tamo por cá, agora são 6 horas e 6 minutos. Começa agora pela sua ZYA, Baú do Brega. Eita, nós comigo, Paulo Fernandes, até as 8 da manhã. Lembrando que daqui a pouco tem sorteio, tá, gente? Uma feijoada, um tropeiro, presente da nossa querida loira, do Bar da Loira, lá do bairro Bela Vista. E tem um Pix, presente da Imigrantes FM 100,9, no valor de R$50. Oi, gente, vai mandando seu número da sorte. Eu ainda não tô conseguindo atender toda a turma. Vou mandar um abraço especial pra minha amiga Ceissa e meu amigo Rildo. Já tá anotado seu número da sorte. Ô, gente, as demandas em relação às músicas, talvez eu não vou conseguir atender todo mundo, tá? Em relação às músicas, tá bom? Mas o alô a gente vai fazer no possível pra mandar pra vocês aí, tá? Fala comigo, meu amigo Serginho, bom dia!
1: Fala comigo, meu amigo Paulo Fernandes.
0: Ó, oh, direto de Bangkok, Tailândia.
1: Tudo tranquilo por aí?
0: Ô, oh, rapaz.
1: Por aqui tá tudo bom. Agora aqui são 16 horas da tarde de sábado. Daqui a pouco vamos ali em Laos, país próximo aqui de Bangkok. Oh. Renovar o visto para mais uma temporada de 2 meses. E aí nós vamos partir pro Brasil, meu amigo. Tamo junto, um abraço aí.
0: Valeu, meu irmão. Deus abençoe você também. Mas pera aí, você vai vir é o mês que vem, né não? Ou você vai ficar até dezembro aí? Fala comigo depois. Minha amiga Loura já tá participando aqui comigo também. Valeu, Loura. Seu Carlos da Coimbra Máquina de Costura, bom dia. Fala comigo, seu Carlos.
2: Fala, meu amigo Paulo Fernandes. Bom dia. Carlos da Madalena Kern. Passa uma música aí pra mim. Esqueci o nome do cantor. A Máquina de Pegar Ladrão. Faz esse favor aí, tô querendo ouvir ela antes de pegar a estrada. Obrigado, meu jovem, que
0: tá
2: Deus te abençoe.
0: Joia, meu amigo. Então vamos começar o Baú do Brega desse jeito aqui hoje, Hotel Delo Sampaio.

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0: Estamos de volta com o nosso Baú do Brega. Agora são 6 horas e 17 minutos. 6 e 17. Daqui a pouco tem sorteio, viu, gente? Ô, gente, preste atenção. Às vezes eu não tô conseguindo, tá? Devido, como sempre, né? Todo sábado, a maioria do sábado, durante toda a semana. No sábado é até maior ainda. A alta demanda aqui da participação dessa turma maravilhosa. E hoje tem sorteio, tem Pix, presente da Imigrantes FM 100,9. Tem tropeiro, tem feijoada, tem a presença do nosso chefe maior aqui, Nestor Marques, enfim. Então, às vezes eu não estou interagindo tanto com vocês hoje, tá? Desde já peço perdão, peço desculpa a vocês e espero que vocês compreendam, tá bom? Na medida do possível, eu estou preocupado mais em anotar os números da sorte hoje, viu, chefe? Eu preciso anotar todos para ninguém ficar de fora, né?
1: Então, tem muita gente participando,
0: muita gente participando. Então, eu tô me preocupando mais, né? Não é que vocês deixaram de ter aquele valor especial para mim. Nada disso, viu, gente? É para vocês não ficarem de fora do sorteio, tá bom?
1: Aí caiu um bode na linha aqui, ó. Entrou mais um alô aqui da família aqui. O véio, agora é o véio. Primeiro foi a mamãe, agora é o papai, o Maurício Bode. Manda um abraço.
0: Maurício Bode. É isso mesmo, chefe? Maurício Bode é o chefe.
1: Maurício Bodão, não esculacha muito, não.
0: Ele tá, ó, inclusive, seu Maurício, deixa eu contar pro senhor aqui nos bastidores aqui no off, ele tá falando, pode, minha conta, eu que não quero falar. Mas ele tá me cutucando aqui, eu não vou falar. E o pior que é o seguinte, ele falou: se você não falar, eu mando sua carteira lá pro RH. Eu falei assim, então tá bom, fui entreguei a carteira minha com dinheiro pra ver se vem com dinheiro, porque ele não falou qual carteira, né? Aí eu falei assim, ó, você vai devagar aqui, ô Maurício, ô, seu Maurício, que Deus abençoe, viu, um forte abraço pro senhor, obrigado. Pera aí, risadinho, o negócio é chefe, além de eu estar falando com o chefe, eu tô falando com o pai do chefe, mais forte que ele ainda, então, vamos devagar aqui, né, forte abraço pro senhor, obrigado pela audiência, continue conosco até as 8 da manhã, depois tem a programação do Rony também, que tá um sucesso absoluto, a programação da Imigrantes 100,9. E o nosso chefe aqui, o Nestor, ele trouxe essa novidade hoje. É qual mesmo, chefe? É o Pix, como é que é esse negócio do Pix aí?
1: O Pix, né? É o Pix, chamou, bateu, é o Pix.
0: Rapaz, cinquentão, né? Cinquentão, já pensou?
1: É uma onça,
0: rapaz,
1: né?
0: É uma onça. É um Pix no valor de cinquentão pra você. Sorteio às 7 da manhã. Ele que tá à frente do sorteio hoje. Tem gente aqui, eu quero o Pix. Paulo Fernandes, me dá um Pix, mas não sou eu, gente, né? Eu posso dar uma dica. Ô Jubileu, faz o seguinte, estanca pra mim aí esse fundo musical aqui que eu vou dar um recado pra essa turma. Aí. Ô, gente, é o seguinte, o segredo pra vocês ganhar esse Pix, eu tô cortando aqui o microfone do chefe, ele não ouvi, né? E é o seguinte, o segredo para você ganhar o Pix, é uma dica, tá? É só vocês acertar o número da sorte. Tá bom? Eita, nós. Acertou, levou para casa, né? Eliane Ramalho tá doida para levar o Pix para casa hoje. Eliane tem a nossa loira, a loira da padaria, a loira do Zóio Verde. Gleice Leia. Eita,
1: rapaz. Aqui, deixa eu também descontar.
0: Manda.
1: Porque geralmente eles ficam mandando alô pra mim, né? Os repórteres, apresentadores aqui dessa empresa maravilhosa. Agora Sim. Eu vou descontar. Eu quero mandar um abraço aqui pro Elvis Passos.
0: Sim.
1: Que também tá anotado aqui na minha caderneta. Tá me devendo 14 churrascos. Não pagou ainda até agora.
0: Rapaz.
1: O Davi Joseph, né? Tá aí também. João Teixeira, Leandro Brito. Léo Tonelada, que tá ouvindo também.
0: O velho Tom.
1: Peso pesado, bateria alta, carga pesada mesmo. A Marina.
0: Marina.
1: Né? Roberto Gomes também, que Sim. Manda sempre aquele alô. Doutor Ivan Santana, que fala pouco.
0: Rapaz, oxi.
1: Rony Martins.
0: Juan
1: tá aí. Bitoquinha, né? Bitoquinha também. Não posso esquecer de Bitoca. Ele daqui a pouco eu vou tomar um Pix dele aqui também. Já.
0: Vamos
1: ver se Bitoca vai fazer a gracinha,
0: boa ideia,
1: né?
0: Boa ideia.
1: Porque ali só, não sei não, difícil. E Valquíria Martins, né? A dama do Arrocha
0: também.
1: Que sempre manda um alô aí. Pronto, descontei, tá valendo.
0: Tá certo. Ô, chefe, eu queria saber se tem alguém ouvindo a gente no fogão de lenha. Será que tem alguém preparando alguma coisa no fogão de lenha?
1: Ah, duvido.
0: Pra gravar um zap zap assim, um vídeo e mandar pra nós aqui? Quem sabe, quem sabe
1: ganha um prêmio, né? Vamos ver aqui na bola de cristal aqui, se a gente consegue ver alguém no fogão a lenha.
0: É, de repente, se mandar um videozinho pra nós aqui, falando, eu tô aqui no fogão de lenha, preparando alguma coisa pra daqui a pouco, e ouvindo o Bom Dia T.O., quem sabe se leva pra casa alguma coisa, né? Então vamos lá, né, chefe? De repente...
1: Vambora. Vou fazer igual fala meu pai, vou ligar minha visão raio-x aqui pra ver se tem alguém...
0: Cê tá doido!
1: Ligado no fogão a lenha.
0: Já pensou? Esses dias eu fiz esse desafio aí, eu me dei mal, eu tive que fazer um depósito de R$50.
1: Mexe.
0: Minha amiga tava preparando um feijão lá, uma delícia, viu? Eita, nós, hein? Eu vou fazer o seguinte, chega de papo e vamos de música, porque o pessoal gosta de ouvir isso aqui, chefe, ó. Eita, nós, chorei largado, hein? Amado Batista, participação especial Simone e Simária. Folha Seca, 6h23, Bom Dia, Teó. Maúdo Brega.

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4: Estamos de volta com o nosso Baú do Brega. Estamos de volta, estamos de volta, rapaz do céu. Daqui a pouco eu vou falar dos nossos apoiadores. Ô, gente, vou repetir mais uma vez. Às vezes eu não estou conseguindo aqui atender as demandas, né, em relação às músicas, devido ao alto índice aqui de participação, e também a gente não pode deixar você de fora do sorteio do Pix e também da feijoada e do tropeiro, tá? 7 horas em ponto a gente encerra a participação em relação aos números, tá bom? 7 horas em ponto, que aí o chefe vai fazer o sorteio. Não é isso aí, chefe?
5: Bora!
4: Então,
5: eu sorteio pra ver quem vai ganhar, né?
4: É verdade. Agora são 6 horas e 34 minutos. Então, daqui uns 26 minutos a gente já encerra e depois terá o sorteio. Tem alguém que tá participando com a gente e pediu aí. Deixa eu mandar um alô especialmente pra meu amigo Dil. Ele é lá do Córrego Santo Antônio. Ele e a esposa dele, Gerlane. Tá ouvindo a gente desde as 4 da manhã. Ele falou, agora eu tô, parece, torrando café. Tomando leite. Mas é o seguinte, o vídeo, se você mandar o videozinho gravado, né? Fazendo alguma coisa no fogão de lenha aí, preparando alguma coisa bacana, faz o videozinho e manda pra gente aqui, tá bom? Tem alguém que pediu uma música aí, ô chefe. Quem foi mesmo, hein?
5: O Bodão, né?
4: Ah, o seu Maurício? Direto da capital mineira?
5: Sim, tá lá.
4: Curtindo
5: o Bom Dia Teó.
4: O pai do chefe tá ouvindo lá, né? Ele pediu uma música com Tom Danito. Rapaz, que bacana. Tony Danito, né?
5: Tony Damito.
4: Damito?
5: É.
4: Isso aí. A música é Não Vá Embora. Vamos ouvir, né?

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4: Estamos de volta com o nosso baú do brega. 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Tem mais alguma coisa aí, produção? Tá. Então tá bom, daqui a pouco tem mais, né? Cadê o chefe? Tá por aí ainda? Tá preparado aí que daqui 11 minutinhos o sorteio, né, chefe?
5: Toma aqui, contando esse tanto de participações que nós estamos recebendo aqui,
4: né? Rapaz do céu.
5: E não para, não para, não para, não para.
4: Tô repetindo mais uma vez, gente, beijo carinhoso, obrigado pelo carinho da audiência, meu amigo Fernandinho, muita gente participando, a Luciana fez aniversário ontem, não me convidou, né? Fiquei sabendo que teve atirador de elite, fecharam a rua da casa dela, né? Não passava nem um mosquito, né? Segurança até no telhado, a festa de arromba lá na casa da Luciana, no Jardim da Casa. Quem bancou foi seu Cesário e Dona Graça. Mas não me convidaram, viu? Não me convidaram. Fazer o quê, né? Vida que segue, 1-0 pra você, viu, Luciano? Ô, gente, antes de eu chamar a próxima música aqui, eu vou mandar um alô bem rapidinho aqui pra minha amiga Jane Sena, tá participando. Só lembrando que todos os números que foi mandado aqui estão sendo registrados, viu, gente? Ainda dá tempo pra você que quer mandar aí participar do sorteio da feijoada, do tropeiro e também do Pix, dá tempo ainda, tá? Falar nisso, meu chefe Nisto Barques, você vai estar aqui amanhã no apoio, né? Dirigindo essa equipe aí de jornalismo.
5: Com certeza.
4: Junto com o Rômulo Lancamer.
5: Com certeza, estaremos todos aqui presentes amanhã, convocação geral, né? O homem mandou uma mensagem lá ontem, você viu, né? Você não vem não pra você ver.
4: Rapaz, como é que vai ser isso?
5: A equipe toda.
4: Moço, não faz isso comigo.
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4: Ô, rapaz, eu preciso ficar me atualizar porque eu não olhei no grupo, nem sei como é que vai ser essa demanda, mas eu vou...
5: Você tá na lista do churrasco? Ah, tá, Paulinho tá na lista do churrasco. Ah, tá certo.
4: Tem isso também, eu não tô sabendo.
5: Então a lista
4: nada.
5: É secreta. É igual o voto, né? Porque o voto é secreto.
4: Não, eu vou ter que entrar em contato com o Rômulo na Câmara para saber que... Porque eu acho que essa equipe vai ser dividida, não vai não, chefe? Como é que vai ser esse negócio aí? Você tem noção ou como é que...
5: Todo mundo junto e misturado no horário aqui normal e... 7 horas a gente já tá na turbina ligada aqui, cafezinho pronto. Ah, vai ter pão, fiquei sabendo aí que vão trazer pão de queijo, bolo.
4: Ué, então quer dizer que eu vou vir no meu horário normal, 4 horas da manhã... Quando dá 8 horas eu vou embora, é assim que funciona?
5: É, mais ou menos por aí, não necessariamente nessa mesma ordem, né? Mas mais ou menos por aí. Uai. E você sabe que amanhã é dia de votação, né?
4: Certo, é lógico.
5: E tem que levar documento com foto, né? Você não você presta atenção aí, viu? Você avisa seus amigos aí.
4: Rapaz do céu.
5: Diz que você fica soltando um tal de Redondo, de Giló, não sei que história é essa.
4: Que isso, rapaz? Olha o que o homem tá inventando
5: então
4: aqui agora.
5: Então você passa essa informação pra essa turma toda aí. Que amanhã tem que levar um documento com foto. O e-título também serve, né? Então não vacila não, que amanhã é dia de confirma.
4: É verdade. Rapaz, eu vou ter que perguntar, vou ter que me atualizar pra saber. Será porque geralmente essa equipe vai chegar bem cedo aqui. Não é porque vai começar a votação às 8 que a equipe vai chegar às 8, não. Não é nada disso não, viu gente? O pessoal vai estar aqui, eu acredito, por volta das 6 da manhã. Essa equipe já vai estar aqui, né, chefe? Mais ou menos isso, né?
5: É, por aí, às 6h30 já tem uns trupicanos aqui. Tem um aí que acorda cedo, que tá me devendo muito churrasco, né?
4: Uhum.
5: Diz ele que acorda 4 da manhã, todo dia, igual você. Chega aqui 4h30, é o primeiro a chegar, né?
4: Depois cheguei eu, depois cheguei ele, é verdade.
5: Ele é o primeiro a chegar, ele tá me devendo um churrasco. Vou falar que é Elvis Passo, não, porque pra não dar problema
4: ao vivo,
5: né? Que vai querer direito de resposta.
4: Falar nisso, você sabe que aqui tem vários artistas, né, chefe? Talvez você não saiba, mas eu vou te contar uma história. Aqui tem internacional.
5: Tem?
4: Tem um cara internacional. Aqui tem consultor de modas.
5: É verdade.
4: Tem consultor de modas.
5: Tem uns que andam bem alinhado aqui
4: bem
5: mesmo.
4: Bem alinhado. Aqui tem um que não faz nada. Tem um que não faz nada, você não sabe não, né, chefe?
5: Tem não.
4: Tô entregando
5: isso eu não me apresentaria ainda não.
4: Tem um que não faz nada. Quem sabe de tudo isso aí é Elvis. Ele que passa isso aqui nas demandas.
5: Entendi.
4: Depois você marca uma reunião com ele que ele vai contar tudo. Né?
5: Não me esconda nada, diga-me tudo.
4: Vixe, nossa. Ô gente, nosso tempo tá acabando. Agora são 6 horas e 53 minutos. Se você ainda não mandou seu número da sorte, aproveita agora. Quem chegou aqui agora, chefe, foi minha amiga Josi. Ela chega atrasada e quer sentar na janela. Ela é esposa do nosso querido Clebin, lá do bairro São Benedito. Ela chega e fala assim: joga água em mãe, em Clebin, em Alana, em todo mundo. Chega atrasada, quer sentar na janela e fala assim: manda o Pix pra mim. Ela não quer participar, não. Ela fala: manda o Pix pra mim.
5: Tá certo.
4: É, Josiane, é. Lá. O velho Tom tá conosco aqui também, ó. Rádio Fofoca, o velho Tom falou. Eita, velho Tom.
5: Aí é peso pesado. Daqui a pouco vamos passar lá aquela pimenta na boca, né? Pra ver se tá amargando mesmo.
4: Eita, rapaz, o negócio não tá bonito, não, viu? Mas é assim mesmo. Ô, Jos, vai dormir, mulher. Vai fazer café pra Clebinho, que é melhor, viu? E para de ficar aí perturbando, tá bom? Daqui a pouco tem um sorteio. Eu não tô interagindo muito com vocês, porque daqui a pouco tem o sorteio do Pix. Eita, nós.
5: 5 minutos, hein?
4: Então tá, vamos de música. Bartô Galeno, Malena. Essa música é linda, hein, rapaz? 6h55.

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0: Estamos de volta. Ô, gente. Segundo aqui, acabou, tá? Acabou. Tô registrando o último aqui, o meu amigo Carlos. E tem mais um zap zap aqui. Solta aí, produção.
1: Ô, P, o meu é daquele telefone que não tem aquele foninho de ouvido. Eu tenho que comprar porque é estéreo.
0: Entendi nada. Maria de Fátima mandou. Aí, ah, tá. É o link que você recebeu aí. É só apertar aí em cima aí que você vai ouvir. Eu não entendi bem o que ela mandou aqui, não. É minha irmã doida, de jeito mesmo. Lá em casa é desse jeito. Cada um tem um probleminha, né? Eita, não. Oi, gente, acabou, tá? Acabou, Delfina. Agora, antes de chamar o chefe aqui, eu vou passar aqui. Vou agradecer aqui a minha amiga Josi, esposa do Clebin. Vou agradecer aqui também o José Carlos. Obrigado pelo carinho. Delfina, obrigado pelo carinho. É, Maria de Fátima, que Deus abençoe. Piedade, a Dadinha lá da Lajinha. Danilo, da Padaria Alternativa. Fernandinho, do Alto Cemitério. Luzimar. É, Lucimar, a Mazinha, né? Ela é lá do bairro Paulo Freire, né? É, Zé Bonitinho, lá do Monte Carlo, também tá na sintonia. Luciana, do Jardim dos Acácias, tá comigo aqui. O velho Tom, Léo Tonelada. Edneide, do Jardim São Paulo. Janicena, obrigado pelo carinho. Hildon e sua esposa Ceissa. Nilson, do Minas Nova. Devaída Soares da Costa. Beto Vans, lá do São Cristóvão. Sueli Rodrigues, também na sintonia da 100,9. Sueli Rodrigues é de onde, Paulo? Você sabe, eu. É de onde? Da Santa Clara, né? Do bairro Santa Clara, Sueli Rodrigues. Altemir, lá de Realengo, Rio de Janeiro. Obrigado, Altemir. Ele pediu uma música que não deu tempo de tocar. A Denise no Viriato. Flávio Nunes, também na sintonia da 100,9. Obrigado, tá? Clarice, esposa do nosso querido Beto. Dil e sua esposa Gerlane. Geraldo Segurança. É, Helenice, lá da Pedreira. O Mauro Francisco, não, Mauro Francisco não, aqui é Mauro lá da Colônia, né? Solta o zap dele aí.
2: Bom dia, meu amigo Paulo Fernandes.
0: Tá nós, hein? É, valeu, Mauro. Gessileia, da padaria Pão Nosso. Valeu, Edson Prato. Valeu, dona Norma. Minha amiga Zilma, bom dia, Zilma. Dá um abraço na turminha sua aí, viu? Nos filhos e nos netos, nas netinhas, tá bom, Zilma? Beijo carinhoso, obrigado, tá? Elizabeth, tô mandando um alô aqui, gente, que posso deixar passar, não. Elizabeth, o Sérgio Paulo, o Marcelinho da Bela Vista, o Maurício Amorim, o Cristiano também na sintonia, o Fiel no Vila Ramos, o Jacu também no Vila Ramos, a Marizete, Maria Cleusa também tá na sintonia, o Marcos no Gran Pará, Jacimara também na sintonia, a Cláudia da Alternativa, Paula do Minas Nova, daqui a pouco tem mais, Vandélia também tá na sintonia da 100,9. Obrigado, viu? Marcele Vivian, Juraci, Roberto Ferreira, vulgo Sombra, Charles lá de São Paulo, Marquinhos da Papelaria Bela Vista. Daqui a pouco tem mais. Antes de chamar o meu chefe aqui para fazer o sorteio, deixa eu falar aqui. 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Chefe, eu vou fazer o seguinte, nós vamos chamar uma música.
3: Sim.
0: Enquanto você vai no computador aí, a gente vai ver se tem mais alguma demanda aqui no meu computador.
3: Tudo pronto aqui já pra...
0: Tudo? Ah, então tá bom.
3: Primeiro já.
0: Então nós vamos fazer o seguinte, nós vamos chamar uma música e na volta...
3: A gente já fala a pedra.
0: Já fala?
3: Já fala uma pedra na volta, então.
0: Então tá bom. Nós vamos ouvir o que aqui, gente? Deixa eu ver. Vamos ouvir aqui Barros de Alencar. Apenas 3 minutos. 7:09. Na volta do intervalo aqui, tem sorteio, viu, gente? Segura aí.
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0: Estamos de volta! Chegou a hora boa, né? Chegou a hora boa. Deixa eu ver o que essa mulher tá mandando aqui, chefe. Deixa eu só soltar esse zap aqui. O Aúcio tá falando aqui, você não passou minha música, eu vou te bloquear. Eu também vou te bloquear, né? Ô, gente, devido à alta demanda, eu não consegui, assim, atender vocês com tanta precisão, tá, gente? Como eu já disse, hoje o chefe tá aqui. Jubileu saiu daqui, desapareceu. Luciana Gomes está conosco aqui, sempre ouvindo a gente. Obrigado, Luciana. Beijo no seu coração. Luciana é lá do bairro Palmeiras, né? Minha irmã doida mandou outro zap aqui. Vamos embora ouvir.
1: Ô, mano. Sabadão com o aniversário do Cineia, né? Tu tá sabendo. Oh. Aniversário do Cineia hoje.
0: Aniversário da minha irmã, viu, chefe? Antes de você mandar os ganhadores aqui, deixa eu só...
2: Você tava esquecendo.
0: Tava esquecendo, rapaz.
2: Parabéns.
0: Aniversário da minha irmã Dulcinéia. Eita. Deixa eu ver a irmã 1, 2, a irmã número 3. 1, 2, 3. A irmã número 3, Dulcinéia, são 5 irmãs, só eu de marmanjo, né? Eita. Parabéns, minha irmã Dulcinéia, que Deus abençoe poderosamente, né? O churrasco vai ser por conta da família Fernandes. Hoje, todo mundo lá na Vila Betel. Aniversário da nossa irmã Dulcinéia, está completando mais um ano de vida. Continue sendo essa pessoa maravilhosa e que Deus possa derramar chuva de bênçãos, né? Eu sou até suspeito de falar, mas te desejo toda sorte, viu, minha irmã? Continue assim, sendo essa figura maravilhosa, tá bom? Beijo carinhoso! Mais tarde nós estamos aí na festa, tá? Pode deixar que eu vou, viu?
1: Vai não! Ele não vai não!
0: Eu vou sim, eu vou!
1: Vai não! Ele não vai não!
0: Ei, mulher que incomoda, viu? Vamos lá, chefe, é com você agora!
2: Eita, chegou a hora, né? Agora antes de... Tem mais um alô aqui, ó, inédito. Lançamento esse alô aqui. Diretamente de São Domingos do Prata. Aí é importante, viu?
0: São Domingos do Prata.
2: É cidade internacional também, ó. É um alô da tia Magda e do tio Domingos. Estão lá na escuta do Paulo Fernandes.
0: Ô, rapaz,
2: é
0: que
2: o Pato,
0: bacana.
2: É o Pato.
0: É o Pato.
2: O Pato e a perícia.
0: Esse cara, esse chefe veio pra cá hoje só pra aprontar, viu, gente?
2: Ele tá pedindo música aqui, ó. Cara, dá tempo a gente tocar no brega, ó. Pare de tomar a pílula.
0: Pare de tomar a pílula.
2: Essa cabe no brega, hein?
0: Essa cabe, ela tem aqui nos arquivos. Pare de tomar a pílula.
2: Então vamos sortear, né? Agora pode falar a primeira pedra aqui?
0: Pode falar.
2: Eu vou apertar o botãozinho aqui.
0: É o tropeiro.
2: Atenção, dois e tropeiro primeiro?
0: É.
2: Ixi, é número alto, hein?
0: É.
2: Passou dos 80. A idade de quem aqui? Ivan Santana? Será não, né?
0: Ivan Santana. Ó, pra você ver, o chefe hoje tá demais, viu, gente?
2: Tá engraçadinho, né? Então eu vou falar logo esse número aqui, é o número 88.
0: Ô, rapaz.
2: Aí ganhou, hein?
0: 88.
2: Ganhou.
0: Telefone final qual?
2: Telefone 988, a coincidência, 98808, final 04.
0: Tá certo. Precisa falar o nome não, viu, chefe? Eita! O nome do ganhador não precisa não. Então repete pra nós aí o ganhador do tropeiro, por favor, chefe.
2: Número 88, celular 98808, final 04. Parabéns.
0: Parabéns, levou pra casa um tropeiro. Eita, nós. Daqui a pouco nós vamos entrar em contato com ele. Ou ele vai entrar em contato com a gente. Tem mais alguma coisa aí, chefe?
2: Mais pedra?
0: Tem uma feijoada e tem o Pix, né?
2: Ah, é verdade.
0: Tem a feijoada e tem um Pix. E a Esté tá falando aqui, esse Pix é meu. Aí a Josi também tá, é pra mim. Todo mundo tá querendo um Pix. Aí você já viu, né?
2: Então vamos lá, aqui ó, mais um. Vou rodar mais um aqui, viu? Eita, agora foi coincidência mesmo, hein? Agora é o número 14.
0: 14?
2: 14. 1, 4.
0: Será que deu?
2: 14. Aí deu menos de uma quinzena, hein?
0: 14.
2: Uai, caiu tudo aí? O que foi?
0: 14. Aqui é o seguinte, aqui é tudo ao vivo, né, chefe? Ô, chefe, número...
2: Você emocionou.
0: Número 14. Ô, chefe, meu computador aqui tá indicando que tá em...
2: Saiu.
0: Ah, rapaz.
2: Temos essa pedra?
0: O computador está indicando que está aqui em observação. Então significa que ninguém pode sortear um outro aí,
2: ninguém,
0: viu?
2: Ninguém cantou essa pedra,
0: não? Não,
2: ai, ai, ai. Então mais um.
0: Vai lá.
2: Aí, um, dois, e aqui.
0: Pô. Esse é pra feijoada, né?
2: Feijoada agora. 31, tem?
0: 31. Vamos lá, vamos puxar aqui no computador.
2: Vê quem foi aí que deu esse palpite.
0: Mais uma vez, o computador tá indicando aqui. Que pode, tá em off aqui também, viu? Pode mandar outro aí.
2: Outro, mais um, pera aqui. Vamos clicar. 07.
0: É.
2: 07. Aí é 700, lero, lero.
0: 7. Interrogação novamente aqui no computador.
2: Esse pessoal não tá adivinhando o número, não, é.
0: Negócio rapaz do céu, eita!
2: 48.
0: Gente do céu, hoje tá demais, viu? Ó, pra você ver, o número do tropeiro foi 88, né?
2: É.
0: Esse número agora foi 48. Não, o computador tá em off aqui de novo.
2: Não tá acertando nada. 72 tem. Olha aí. Falar.
0: Passou perto, viu, chefe?
2: Vamos falar o alfabeto no método todo.
0: Não, aqui, pode, né? Falar aí, na hora que bimbar aqui.
2: Na hora que der bingo aí, você dá o grito, então. Agora, então, 77. 77, esse é um número bom.
0: 77? Não.
2: Não?
0: Tem muitos números, tem a linha 70 tem aqui.
2: Tem?
0: Só que não saiu, não.
2: Ai, ai, ai, agora vai, peraí, deixa eu ver aqui, mais um sorteio, então, agora baixou, ó. 62. Será que deu 62?
0: A linha 6 tem também, mas não tá não.
2: Sim. Sim.
0: Tem vários números aqui na linha 60, mas.
2: Então ninguém tá querendo essa. Pera aí, querendo comer feijoada, não,
0: é? Eu comprei realmente.
2: O número da feijoada até agora.
0: Vamos lá.
2: Pode mais um?
0: Pode.
2: 59.
0: Opa! A linha 50 também tem, passou perto.
2: Passou perto. 59, não. 91. Aí, ó. Agora 91. Subiu o palpite. 91.
0: A linha 90 tem também, mas não saiu, não.
2: Não?
0: Não.
2: Saiu, não. Pelo amor do meu filhinho. 56, agora vai.
0: 56.
2: 56. Bateu na trave.
0: A linha 50 tem também, mas não...
2: Nossa, tá difícil. Pera aqui, mais um. Vou sortear mais um aqui, então. Agora foi o 37. 37.
0: Bingo!
2: Bingo! Pronto. Agora foi.
0: Bingo!
2: Aí levou a feijoada, então.
0: Eita, nós! O sortudo! O sortindo que levou a feijoada. O telefone é esse aí, chefe, ó. 98831. É muita coincidência. Ó, pra você ver. Você sorteou aí o tropeiro. Telefone 98808. Final 04.
2: Foi.
0: Aí sorteou agora o 37. Telefone 98831. Final 04.
2: Ó, que isso. São parentes, é o mesmo sobrenome.
0: 98831, final 04, número da sorte, 37. Tá certo. Agora é o seguinte, chefe. Eu vou chamar os comercial.
2: Chama pra nós.
0: E na volta tem...
2: Mas aqui, ó, caiu mais um alô aqui, ó.
0: Caiu? Manda então aí.
2: É o Geraldo Garrafa, o tio Geraldo Garrafa, lá de Timóteo, ó.
0: Oh. Tá ouvindo aqui, ó.
2: Família inteira agora.
0: Família.
2: A audiência bombou, só família. Minha família aqui, seis pessoas ouvindo, a audiência tá,
0: aí
2: tá
0: é bom
2: focando.
0: Ô, chefe, eu acho que toda semana você vai ter que vir pra cá, então.
2: Aqui, meus parentes, só meus parentes já lota esse programa aqui.
0: É, você vai ter que vir pra cá, viu?
2: Bom demais.
0: Eita, nós, você tá doido, rapaz.
2: Bora lá.
0: Vamos lá, eu vou chamar o comercial, na volta a gente vai sortear o Pix, tá bom?
2: É o Pix.

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0: Tá aí, Imigrantes FM 100,9, rapaz. É, o meu chefe tá falando aqui, ó. O meu chefe tá acabando de falar aqui que o número 56 vai levar isso, chefe? Uma feijoada, tá bem?
1: É, uai, nós falamos aqui na conferência.
0: Nas apurações?
1: O 56 deu bingo aí, não deu? 56?
0: 56. Uai, por que deu aqui interrogação, hein? O que aconteceu aqui, hein?
1: Reconferindo.
0: Número aqui, 56.
1: Aqui tem auditoria, segurança igual a urna eletrônica.
0: Então vamos lá. Número 56, telefone. Deixa eu confirmar o telefone. 99934, final 37. Telefone 99934, final 37. Levou pra casa uma feijoada também, tá certo?
1: Exatamente.
0: Loura, ô Esté, é o seguinte. Você já mandou pra gente uma feijoada e um tropeiro, correto? Pra gente sortear. O chefe aqui ordenou sortear mais uma feijoada que será feito o Pix pra você aí, tá bom? Mais uma feijoada, então vai ser duas feijoadas, um tropeiro, uma das feijoadas, a Imigrantes FM vai fazer o pagamento pra você aí. Tá certo, minha querida?
1: Exatamente. Aqui não. Sorteou, bateu, chamou, ganhou. Levou.
0: É isso aí. Eita, nós. Fala, Zé Celeiro. Zé Celeiro tá entrando em contato. Beleza, eu não posso atender esse telefone não, viu? Esse telefone eu não posso atender não. Deixa eu só confirmar um negócio aqui. É isso aí. O que que Zé Celeiro tá querendo? Eu não tenho como eu atender. Manda o zap que eu vou olhar aqui, viu? Pera aí, manda o zap aqui que eu vou...
1: Agora vai continuar o sorteio, então vamos balançar mais aqui, tem mais pedras sorteando. O pessoal já parou a participação, né? Tá conferindo o zap ali, gente, é muita mensagem.
0: Muita mensagem.
1: Vamos estar descontrolado.
0: Vamos fazer o seguinte, chefe. Ah. É, parece que alguém tinha pedido uma música e alguma coisa aparecendo, pare de tomar pílula, é isso?
1: Isso, tem também Cuitelinho, tem música aqui.
0: É, Cuitelinho não dá pra rodar não, mas...
1: Pare de tomar a pílula.
0: É, essa pare de tomar a pílula, eu acho que eu consigo tocar ela aqui. Deixa eu só confirmar aqui.
1: Vamos ouvir mais uma música aí?
0: É, vamos ouvir uma música aqui pra ver se eu consigo, deixa eu ver se eu consigo achar aqui.
1: Você que manda.
0: Eu acho que eu consigo tocar ela aqui. Deixa eu só confirmar aqui.
1: Vamos ouvir mais uma música aí?
0: Vamos ouvir uma música aqui pra ver se eu consigo. Deixa eu ver se eu consigo achar aqui.

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5: Tamo de volta. É, o chefe não deixa passar nada em branco aqui, né? É quando o chefe tá aqui, eu vou te falar. Se passar em branco, ele corrige na hora. E tem mais um ganhador de uma feijoada aqui, né? O negócio tá bonito, né, chefe?
6: Esse computador agora, ele

0: resolveu atender os ouvintes.
1: Tá,
0: né?
1: Blugado, viu,
0: tá
1: rapaz?
0: Tá blugado. Deu pane.
1: E o pessoal tá pedindo aqui, faz um pix pra mim, uai, gente, uai. Nem eu não, uai.
0: Acabou que nós cantamos 72, não foi isso?
1: Foi.
0: Deu interrogação, mas deu bingo, né?
1: Deu bingo.
0: 72, então bingo.
1: Qual bingo, número?
0: 72.
1: Telefone?
0: Telefone é 98818, final 45. Também levou a feijoada.
1: Levou a feijoada. Então é um
0: truque. Vocês que tá pior que bandejão isso aqui. Feijoada saindo.
1: O homem veio lá de Belo Horizonte só pra gastar, né?
0: O negócio aqui flopei agora.
1: Bom demais, rapaz. 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
0: Ele tá aguentando.
1: 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O homem é danadão, viu? É danadão. Eita, não. 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Então, vai ter o que aí, chefe?
0: Agora o Pix, né?
1: Eita, nós!
0: O Pix, agora você falou do mercado, né? Eu sempre, quando eu venho até o Flotone, um dos lugares que eu, com certeza, sempre vou é no mercado. Compro aquela farinhazinha lá, carninha de sol.
1: Carninha de sol, é verdade.
0: Um queijinho moreno.
1: Isso, é verdade.
0: É, e tem gente que fica pedindo rapadura e reclama rapadura com amendoim, sabia?
1: Eita, nós!
0: O velho tá querendo rapadura com amendoim. Você acha que é pra quê? Tá igual... Esse colega
1: ração pra pinta.
0: Tá precisando, né?
1: Vou fazer uma propagandinha bem rápido aqui pro um rapaz lá do Mercado Municipal, mas antes eu queria perguntar a você, chefe. Você tem banca lá? Porque tem uma banca do Nestor.
0: A banca do Nestor, meu xará, tá lá.
1: Aí, tá vendo?
0: Ganhou o merchan.
1: Oita.
0: Não podemos fazer propaganda, não, né? Vamos falar, banca do xará, né?
1: É, banca do xará. Tá certo. Ô, é Loura, a Loura Esté tá entrando em contato aqui. Ô, Loura, é o seguinte... uma feijoada e um tropeiro, que é o sorteio. E as outras duas feijoadas, a 100,9, a Imigrantes FM, na direção do nosso querido chefe Nestor Marques, vai fazer o Pix pra você aí, tá bom? Então são 3 feijoadas e 1 tropeiro, tá bom, minha querida? Obrigado, tá? É, o chefe vai fazer o Pix pra você.
0: E agora, pô, feijoada, saiu a roda aqui, de conchada.
1: Eita, nós, hein? Tá bom, Loura? Beijo carinhoso, obrigado. O pessoal tá querendo um Pix aqui, chefe. Já tem o número da sorte aí, manda ver.
0: Vamos falar então, vamos sortear mais um aqui. Vamos ver se agora vai dar, hein? Esse número é bom, eu gostei dele aqui. Ele é pequeno, hein?
1: É.
0: 23, será que tem?
1: Senta, ô gente do céu.
0: Confere. Que o Pix vai ser um só.
1: Eita.
0: Se tiver interrogação aí, depois você falar que não teve, aí o computador...
1: 23.
0: Bingou? Não é possível.
1: Ó, chefe, eu vou esperar um pouquinho aqui. Pix 23, porque é o seguinte. Geralmente a gente manda, quando tá blugado, eu mando assim, ó. O número tá blugado, repete. Aí o pessoal do outro lado, às vezes não tá acompanhando...
0: E aí?
1: Aí de repente sai o número aqui e fala, ganhei, mas o número tava blugado, nós avisamos aí, você não trocou seu número, então acontece. Mas o número 23 acendeu a luz aqui, tá ok.
0: Piscou?
1: Número 23, né? Vou entrar aqui
0: confere
1: no computador,
0: aí, confere aí.
1: Vou dar mais uma conferida pra não ter
0: E vai chiar o Pix agora,
1: não,
0: né?
1: Não tem errada, né? deixa eu ver aqui. Deixa eu confirmar. Mas tá aqui, número... Confirmar. É, realmente. Deu bingo, deu bingo,
0: deu,
1: viu?
0: Deu bingo?
1: Deu bingo.
0: Ah, que bom, hein? Aí é coisa deu boa. Deu bingo.
1: Ah. Número de telefone...
0: Manda.
1: Deixa eu passar pra você aí, meu chefe.
0: É o Pix, é o Pix, é o Pix.
1: Telefone 98577.
0: Final.
1: 40. Final 40.
0: Final 40. Ué, só inverteu, né? 04, final, agora final 40.
1: Então, final 40.
0: Final 40, beleza. Tá, produção anotou aqui, né?
1: Repetindo?
0: Repetindo.
1: Ganhador do Pix?
0: Ganhador do Pix, Pedra 23.
1: Telefone?
0: Telefone 98577, final 40. Aí, levou
1: essa,
0: o Pixão.
1: Nossa, Pix.
0: É a onça.
1: Eita, nós, hein?
0: R$50 pra fazer o que quiser.
1: Eita, eu pensei que tinha caído na minha conta, chefe, mas não foi não, eu me enganei. Oh. Eu achei
0: mas
1: que tinha caído.
0: Mas você falou que recebeu o salário ontem.
1: É, mas o cara já, tá vendo, não tem jeito a gente
0: mas passar, já gastou, né?
1: Não tem jeito de passar a perna nele não, você viu aí?
0: Vou fazer o vale hoje, hein?
1: Tem vale? Meu Deus
0: hoje
1: do céu.
0: Vamos almoçar lá na Loura lá e você já viu quem vai pagar, né?
1: Eita, nós, hein, rapaz do céu. Eu vou fazer o seguinte, eu vou chamar uma música, mas já já nós estamos de volta com o nosso baú do... Cadê, meu Deus? Eu tô aqui perdido aqui, chefe. Eu tô aqui meio que perdido. Oh. Mil razões para chorar.

0: Bia, cadê você, rapaz? Eita, nossa, o programa tá acabando, cadê você? Fala comigo, que Rony já se encontra por aqui.
1: Tava fazendo uma foto aqui, mas o negócio agora pareceu que foi vídeo, rapaz.
0: É mesmo?
1: Tô perdido aqui, viu?
0: É, rapaz, o negócio aqui não é brincadeira não, você tá pensando o quê, né?
1: E o Pix já foi? É. Ah, Rony Martins, tá ouvindo meu áudio aí, Rony? Agora sim, aí, aumentou, melhorou, chegou. Tava baixo, hein? Obrigado, Rony. Aí a categoria é o man. Ele chegou aí. Ó, então a ganhadora já tá com o Pix aí? Mandou o comprovante pra ela?
0: Eu tô... Ela, eu mandei aqui, mas ela não me respondeu até agora, não.
1: Ah, mas já chiou
0: tá super
1: lá,
0: feliz,
1: ó.
0: Tá
1: é Marcele Pereira da Silva Rodrigues.
0: É, tá super feliz. É, meu amigo Lucas, mandar um forte abraço pra Lucas, pra Bárbara e pra toda a turma. E não deu pra atender vocês assim. Bacana, viu, Lucas? Desde já te peço desculpa. Dá um abraço na Bárbara pra mim, dá um abraço na Emanuele. Um forte abraço pra você. Que Deus abençoe sua vida, viu, Lucas? Valeu. Então, chefe, é o seguinte, não entrou em contato, mas ela já ficou alegre que ganhou o Pix, tá? Mas já tá tudo coordenado, tô esperando ela mandar o áudio, como você pediu, ela mandar um áudio confirmando que o Pix, né? É, a Janicena tá falando, eu pensei que era eu que tinha ganhado.
1: Tem mais, vai ter mais, né?
0: É, Cebolinha tá com a gente também, viu, Cebolinha.
1: Ô, Cabeção, Deus abençoa, Cabeção, Cebolinha é nota 10.
0: Terapia do Cebolinha. Então,
1: Pedra 90.
0: E Tambacoria, é verdade, um ser humano diferenciado. Parabéns pelo programa.
1: Aí
0: eu
1: sim.
0: Eu sou fã do seu trabalho, obrigado, rapaz. Hoje muito o programa bom. Tá diferenciado, é claro, né, o chefe tá aqui, gastou à vontade, né?
1: Gastaram.
0: Ô, Loura, qual o valor mesmo da feijoada, Loura, por gentileza?
1: Feijoada, tropeiro, pizza, verdade. Negócio meio bagunçado aqui hoje, viu?
0: A gente tem que pagar aqui, o chefe tem que mandar o Pix pra você, Loura. Eu sei que é o número do celular. Agora manda pra mim o valor, por gentileza, se você estiver me ouvindo aí, né? E que o pessoal vai pegar com você hoje. São 3 feijoadas, né, chefe?
1: 3 feijoadas, um tropeiro.
0: E um tropeiro.
1: Isso. Né? E 4 ganhadores,
0: isso,
1: né?
0: Isso. E mais um Pix de R$50 que foi...
1: Estourou a boca do balão.
0: Que foi sorteado aqui hoje, viu, gente?
1: Fala abaixo que se Rômulo pegar essa lista aqui,
0: ele
1: sei não.
0: Vai, né? Sobrar pra todo mundo, viu?
1: Vai xingar. Não é brabo.
0: Eita, nós, hein? É, Juraci, parabéns, Paulo. E parabéns pro seu chefe. Tem que estar sempre. Foi bacana demais, né? Diz que é pra você estar sempre aqui agora.
1: Bora.
0: E a Marcele Viva nos respondeu aqui, chefe. Vamos ouvir o zap dela? Vamos lá, então. Solta aí.
2: Uhul! Recebi o Pix da imigrante. R$50 no Pix recebido. Marceli Pereira da Silva Rodrigues. Obrigado, imigrantes.
0: Eita, aí, transparência é outra coisa,
1: mata,
0: né, chefe?
1: Mata cobra e mostra como é
0: o danado,
1: né?
0: Do...
1: É, isso aí. Obrigado, Marceli, parabéns pelo prêmio, obrigado pela participação.
0: O chefe falou em mata cobra, então segura o endereço aí, chefe.
3: Eu vou te passar o endereço. Você passou o Tapuirama pra cá, tem a fazenda do Redondo e a fazenda do Pau Comprido. Da toada que você passa o Redondo pra cá... Você já entra no Pau Comprido, você vai dar na porteira.
4: Ah, Zé da Manga.
3: Não tem erro, é lá o endereço. Falou, meu amigo, um abraço. Me liga que eu tô te esperando.
0: Eita, chefe.
1: Beleza.
0: Rapaz do céu. Ô, gente, é o seguinte. Ô, chefe, pode despedir da turma aí que nosso horário já tá estourado.
1: Não chegar, não. Porque esse endereço aí passou errado. Passou? O GPS não localizou, não. Manda a localização que eu vou lá atorar.
0: Cheguei engasgado,
1: meu Deus do céu. Tá certo. Ó, muito obrigado, né? Mais uma vez aí, bom dia de novo. Programa muito humor, sensacional, música boa. E é sempre um prazer estar aqui com você.
0: Ô, chefe, obrigado mais uma vez. É uma honra, né, tê-lo aqui no nosso programa Bom Dia T.O. Desde as 4h30 da manhã, o chefe tá comigo aqui. E isso é satisfatório. Toda vez que ele vem em BH, vem de BH pra cá resolver as demandas da empresa... Ele sempre nos dá, sempre me dá essa honra de estar aqui no meu programa. E hoje, mais uma vez, ele fez a diferença, né? Movimentou bastante o programa. 3 feijoadas, 1 tropeiro, mais um Pix no valor de R$50. Então eu só tenho que agradecer, obrigado pela confiança, obrigado por acreditar no meu trabalho e obrigado por me dar essa liberdade de trabalhar da forma que eu trabalho, tanto você quanto o Rômulo, toda essa direção aqui, toda essa equipe que me ajuda a fazer esse programa bacana, viu? Obrigado, viu, chefe?
1: Parabéns, o merecimento é todo de vocês, o talento é com vocês e a gente só tá fazendo nossa parte aqui para dar o suporte, o apoio que vocês merecem para levar essa qualidade de programa todo dia no ar. Parabéns, obrigado mais uma vez, bom dia, Teó, eita nós!
0: Eita nós, valeu, chefe, obrigado, tá chegando ele, o homem da voz de veludo, Rony Martins, com a programação sensacional nessa manhã de sábado aqui na Imigrantes FM, lembrando que amanhã tem eleições e a Imigrantes sai na frente amanhã, tá bom? 7h55, fui! Bom dia a todos!

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6: É isso, volume no talo, por favor, tá? No máximo, 8 horas e mais 4, manhã de sábado, 3 de outubro, começando mais um Hits. Hits especial com muita música legal, grandes sucessos nacionais e internacionais. Pra você conferir aqui na 100.9, sempre com o carimbo da 100.9. E os grandes sucessos que marcaram a época, aqueles sucessos que marcaram momentos pra lá de especiais aí na tua vida, né? Você confere aqui tudo com a marca, o carimbo, o selo de qualidade da Rádio do Povo Imigrantes FM. Isso aqui é mais que uma rádio, né? Isso aqui é uma referência pra você. 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E que esses dias aí sejam repletos de intensidade necessária, né? Para que se tornem maravilhosos, inesquecíveis. Já chega da rotina aí da semana, né? Pra gente ficar com aquele bico, né? Fim de semana é liberdade, alegria, paixão. Portanto, não desperdicem, por favor, tá? A vida é séria demais pra gente não se levar muito a sério, né? Por favor, esse é o segredo aí da felicidade verdadeira. Fim de semana é sinônimo de alegria, de folias, de preocupações, de nada, cara. Só ouvir música boa aqui na 100.9.

isso, manhã de sábado, né? Fim de semana, sucesso. A gente já deseja pra você um final de semana maravilhoso, né? Revigorante, cheio de amor, alegria, na presença de seus amigos. E claro, com a cereja do bolo, né? Música boa! Aqui na rádio que só toca musicão pra você, né? É isso, cara. Bom dia pra você, seja bem-vindo. Tá chegando agora aqui na 100? Tá chegando agora? Então, volume no máximo, porque tem música boa pra você aqui girando nessa manhã de sábado, tá? Smokey Robinson!

Bom dia, Rony Martins. Aqui quem fala é Márcio Obama, meu amigo. Tudo bem? Rony, você como entende de música nacional e internacional, eu lhe peço, meu amigo, toca pra mim, pra recordar aqueles anos 80, Absinto. Eu ficarei muito grato, Rony. Um forte abraço pra você. Márcio.

0: É, o final de semana começou, hein? Chegou em grande estilo aqui na 100.9. E que seja o final de semana daqueles, né? Maravilhoso. E todos nós tenhamos aí um dia radiante, né? Abençoado, feliz e abençoado final de semana. Que venha repleto de muita paz, otimismo, momentos em família, celebração com os amigos e música boa que não pode faltar aqui na 100.9, claro. Xande Avião e o Embaixador. É. Algo mais. Só um musicão, cara. Pra gente começar lá em cima, tá? 8h32.
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5: É isso, 8h35. Ótimo sabadão pra você, tá? Tá chegando agora aqui na 100.9. Obrigado pelo carinho, pela companhia. Tem Que Loucura agora, tá bom?

0: Essa nova, tá? Silencio, e do U2, cara, que explora aí o duplo sentido do silêncio, né? Como um espaço de reflexão espiritual ou uma ferramenta de repressão e manipulação social. Tipo, calmaria que permite ouvir a alma ou o mar do silêncio opressor, associada ao medo, violência, tipo ouvir um tiro. E ao controle das massas, né? Tipo a igreja que está fazendo aí o controle da multidão. É isso. Silêncio, do novo disco Carnaval de Luz, que mistura imagens religiosas com um clima de urgência e resistência cultural.
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0: É.
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5: A Rádio do Povo, 8h45. Vamos seguindo por aqui com muita música legal, né, cara? Nessa manhã de sábado, agora tem Belo, nos bons tempos do grupo Soweto, tá? Tudo começava mais ou menos assim: Tempo de Aprender.

ela que até ontem mesmo se chamava Miley Cyrus, né? Essa cantora, compositora, atriz norte-americana, considerada um ícone pop, que foi reconhecida por sua evolução artística e reinvenções de imagem, né? Filha do Billy Ray Cyrus, considerada um dos poucos exemplos de uma estrela infantil com uma carreira musical de grande sucesso adulta, né? Só que agora ela tá usando apenas o nome Miley. E lançou essa música maravilhosa, né? Let's Get Moriarty. Música nova, bacana, gostei. Tá bonita, né? Miley is Cyrus, aqui na Manhã 100.9. 8h53 agora. Danilo e Davi. Eu não sou terapia.

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11: 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É isso, 92, bom dia. Bom sábado pra gente, tá? Gamadinho.
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0: Mars, né? O Di e Bruno Mars, melhor dizendo, né? Still. E essa música, na verdade, fala sobre persistência do amor e a dor de imaginar um fim, né, para uma relação profunda, né? A letra fala de um sentimento tão forte que continua vivo mesmo diante da possibilidade de separação. A pessoa até fala que se o outro for embora, ainda dormiria com o suéter dessa pessoa, né? Sentiria sua presença no escuro, guardaria suas cartas, enfim, cara. É uma dor do fim que não apaga o carinho da pessoa amada, né? É isso, Still. Bruno Mars e Karol G aqui na manhã. 100.9, só grandes músicas pra você. Intervalo. Nossa música não para. Já já tem muito mais pra você.
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0: Hora certa em Teófilo, 9:13.
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6: Sim.

É mais uma pedrada, né? Lançada pela banda The Police em 1983. Não é uma música romântica, né? Uma declaração de amor, mas sim um retrato sombrio de obsessão, controle e vigilância, né? Sting escreveu essa música em 1982 durante seu doloroso divórcio com Frances Summerlee. Que legal, cara. Eu acho legal essa música, né? Que fala sobre a incapacidade de aceitar o fim de uma relação, né? Gerando ciúme doentio. Every Breath You Take. Ficante Prêmio. Nossa, próxima música agora aqui na 100.9, cara. Eu gosto disso, acho legal. Relacionamentos modernos, né?

0: isso, cara. São um termo muito popular na internet, né, que define relacionamentos modernos, né? Ficante premium. Essa música, o Ficante Premium recebe um tratamento VIP, né? Com prioridade na sua agenda, conversas diárias, programas de casa, né? Faz tudo que o namorado faz, né? Faz tudo que o namorado pode fazer, como sair com amigos, frequentar casa um do outro, mas sem título, né? Sem um rótulo, a segurança de um compromisso, né?
1: É.
0: Ai, ai, cara, isso é muito bom. Diego, Bruno Diegues e Marvila. Maravilhosa Marvila. Proposta legal, né? Ficante Premium. 9h25 agora, Grupo Sensação.

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0: Pois é, fizemos um voo rapidérrimo, né? Sem turbulências, ao ano de 1984. E que delícia, hein? Isso tá no disco Like a Virgin. Isso fez muito sucesso, né? Isso é Madonna, cara. Shubidu. Isso fala sobre inseguranças emocionais e oferece apoio a um parceiro com um passado doloroso, né? Madonna observa que a confusão e a dor nos olhos de seu parceiro o convida a secar as lágrimas, né? A letra transmite isso, né? Que o amor verdadeiro pode superar qualquer obstáculo ou porta fechada. Eu gosto muito disso, cara. Isso tem na minha playlist, sim, senhor. Isso é Madonna, cara. Isso é muito bom. Como é bom recordar, não? Os grandes sucessos que marcaram época, os grandes sucessos que marcaram aquele momento pra lá do especial. Você confere tudo, tudo aqui com selo de qualidade, né? Com a marca, com o carimbo da Rádio 100.9 FM. Música e informação, tudo na medida certa pra você.
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0: É isso aí, faltando 11 para as 10.
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E essa mistureba boa aí, hein? Que legal, cara. Isso é Maneva, que faz um som delicioso. E os rapazes do Sorriso, né? Flor de Azaleia. Deixa eu mandar aqui um beijinho muito carinhoso para nosso ouvinte querida Sueli Rodrigues. Sueli Rodrigues, lá na Vila Santa Clara. Alô, Vila Santa Clara. Que legal, obrigado pela companhia. A gente adora vocês aí, tá? Muito bom, cara. Beijo grande, bom final de semana para todo mundo aí na Vila Santa Clara. Sueli, família. É isso, gente querida, curtindo a Rádio do Povo. Raça Negra. Faltou um zinho agora para as 10, tá?

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9: Música, informação na medida certa pra você. 10 e 7 agora, Pixote.

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6: Aumente o volume, boa viagem na melhor sintonia. 10:16 agora.

incrível Sabrina Carpenter aqui na manhã de sábado, quebrando tudo com Espresso. Agora 10h26, vamos seguindo, a nossa música não para, a nossa música não pode parar. Jota Quest, Viva Tim Maia, o síndico.

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2: É isso, hora certa agora, 10h30.
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assim o seu final de semana aqui na Rádio do Povo, né? Só pedrada, cara, só grandes músicas. E que seu final de semana te ajude a superar os problemas da semana que passou, né? Que o descanso revigore aí sua energia para essa próxima semana. A gente deseja de coração para você um final de semana maravilhoso, né? Que você possa esquecer aí todos os seus problemas, desfrutar aí das coisas boas que a vida tem para lhe oferecer, tá? Ah, e ouça música boa por aqui, tá? As melhores músicas para os melhores ouvintes. 10h39 agora.

0: É, Dicinho, na manhã 5.9, Tortura e La Langley com Tuesday in Texas. É isso. É música boa pra você aqui nessa manhã de sábado, fim de semana, sucesso. Esqueça todos os seus problemas. Desfrute aí das coisas boas que a vida tem pra lhe oferecer, tá legal? Bom final de semana pra você. Aproveite bastante, com muito juízo. Música boa aqui na 5.9.
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0: É isso, final de semana chegou, tá? E é hora de curtir a vida aí com muita alegria, sem limitações e música boa aqui na 100.9.

0: dor da desilusão amorosa retratada nessa música da dupla Patrícia e Manuela, né? O vazio deixado por uma relação que parecia importante, mas que no fim não era nada real, né? É isso que fala na letra dessa música, né, que aborda o processo de acordar para a realidade de um amor que não correspondia às expectativas. O grande nada simboliza, na verdade, investimento emocional em alguém que não valia a pena, resultando uma frustração e solidão. Sucesso absoluto em todo o Brasil! Patrícia Manuela, Belo Transas, Tchau Tchau, It's My Life, Sorriso Maroto, Me Olha dos Olhos. É isso, só pancada de música pra você, né? Só grandes músicas aqui na Rádio do Povo. 11 horas em ponto na Grande Teófilo.
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0: Novidade com Ian e Dilcinho na Manhã 100.9. A gente separou, né? Que fala sobre a dor de um término em que o relacionamento acaba na realidade física, né? Mas continua vivo na mente e também no coração. Isso é lindo, cara. Eu adoro isso, né? Muito legal. Novidade do Dilcinho, novidade do Ian. Essa parceria ficou legal, né? Também teve Sting aqui na manhã com If You Love Somebody, Chocolate, Grupo Chocolate, Turma do Pagode, Pixote. Só as melhores nesta manhã de sábado.
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0: É isso, virou 10h32, 11h32 agora.
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0: Demais, hein? Steve Winwood com Wild Silver Chance pra fechar a minha participação aqui nesta manhã de sábado, em grande estilo, cara. Isso, em grande estilo, tá? Obrigado pela companhia, obrigado pelo carinho da sua audiência, sempre colada aqui na Rádio do Povo, né? Você tem um final de semana maravilhoso, abençoado. Estaremos juntos aqui amanhã, né? No dia das eleições, às 8 da manhã, sim. Fazendo um programa muito especial pra você, uma cobertura sensacional com toda a galera da 100.9. Colada nas eleições 2026. E amanhã, por favor, tá? Vote consciente, com muito juízo, tá? Nosso Brasilzão tá nas suas mãos aí, tá legal? Então é isso, obrigado pelo carinho. Final de semana maravilhoso pra você. Que seja um final de semana abençoado, de muita luz, muita paz interior, clareza nos pensamentos e sentimentos, tá legal? Cuide-se muitíssimo bem. Meio dia em ponto tem Léo, Tonelada e o Molejão quebrando tudo na sua tarde aqui na 100.9, com muito swing, muito molejo, muito samba pra você de responsa, tá?
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0: Ao vivo! 100,9 Gás FM, os fortes do Dayo. Você tá aí nos dando prazer à sua audiência. Nosso bom Deus nos iluminando, Pai, que com isso aqui estamos e sendo contemplado com a sua audiência. Com isso, a gente fala, o céu está uma loucura, não dá para entender. Só que você acha que não vai chover, pode chover. Mas uma coisa é certa, tá abafado. Aqui não é aquela região adafa, não, mas é bafana, bafana. Camisas alvessas, aí tá dando tudo certo. Mas galera, com os nossos parceiros que fazem sua marca, com isso fazem que possamos tentar bons negócios. E, lógico, a todos os nossos colegas do Grupo Imigrantes, que inclusive, já vou ressaltar desde o início, amanhã terá cobertura total das eleições e você vai acompanhar tudo a partir das 7 horas com a equipe do Grupo Imigrantes, da Rede Imigrantes. Ou seja, você vai ter TV, rádio, Facebook, Instagram, YouTube, tudo para acompanhar, tudo tintim por tintim. E a equipe, como diz o outro, espalhada para as 16 bandas de Totó. Então, valeu, parabenizar desde já a galera aqui pela iniciativa. E amanhã a gente vai estar acompanhando devagarzinho, mas bem em cima das notícias. Um abraço a todos e tudo de bom e boa sorte para amanhã. Conosco, aí comandando a máquina sonora, a Valquíria Martins, a rainha do Arrocha. Boa tarde, Valquíria, tudo bom?
1: Boa tarde, Léo, tudo bem, graças a Deus.
0: Já está aí esquematizada para o plantão de amanhã?
1: Eu tô sabendo de nada não, menino. Deixa quieto.
0: Ai. Pode ficar tranquila, que amanhã você será ouvida ao vivo.
1: Tô sabendo não, vamos ver. Falou, bom programa.
0: Mas o que importa é vamos viver o momento, o hoje, né? O agora. E atenção, Golveiro! Preste atenção, Cris, que é aquilo onde você esteja aí no seu corre. Ou então pode estar de boa também, dona menina e os guris, né? Tem isso também, que ninguém conta direito, né? Para a surpresa maior da nação e nenhuma novidade. Opa, peraí. A grande novidade. Eis lá. Lucinete Magulada, na Tchaia.
2: Boa tarde, povo. Boa tarde, molejo, Valquíria. E hoje é uma novidade mesmo, porque eu, além de estar presente, não vou sair mais cedo. Vou fazer o programa todo.
0: Vai chover.
2: Participação mais especial.
0: Vai chover.
2: Já guardei minhas roupas de frio umas 3 vezes no baú e peguei de novo.
0: Faz não.
2: Você tá doido?
0: Eu coloquei a frio do meu dedão de sanfona, vai e volta.
2: Vai e volta, né? Você tá doido, menino. Você tá doido demais, viu? Olha aí hoje. Hoje até agora não tem sol.
0: E ó que já tá indo embora a primeira semana de outubro.
2: Pois é, menino. Daqui a pouco é Natal. Eu assustei que eu vi panetone na rua.
0: Não, o povo já tá fazendo, né? Listas de quem vai vir pro Natal.
2: Tá doido.
0: Agora, como você quer tradição, né? Uma hora dessa já tinha gente, os enfeites estavam tudo vendendo nas lojas. E aqui pisca-pisca pra 16, porque tem maravilhoso.
2: É, mas hoje foi internet, amigo. A tal da globalização.
0: Chega!
2: Acabou.
0: Shopee, chip, cheats.
2: Os comerciantes físicos estão penando para poder manter, pelo menos manter seu comércio, amor. Porque tá osso, viu?
0: Tô entendendo. Pois é, já conversamos demais, é isso aí.
2: Não fofocamos, mas fofoca o segundo bloco.
0: Amanhã já falamos que tem um compromisso da equipe da Rede Imigrantes e todos nós brasileiros temos também esse dever cívico para com nós mesmos. E aí sim, depois vai falando, que vai falar desse trem de hoje para amanhã, é numa velocidade quantitativa.
2: Ui.
0: Então
2: bora,
0: sendo,
2: né?
0: Sendo assim.
2: Valquíria tá doida para soltar o quê?
0: ao vivamente.
2: Som Valquíria!
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0: Agora um outro compositor maravilhoso aqui da Bahia, que é o Everaldo Gentil. E quem vai participar comigo nessa música é um...
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2: Opa! Saladão, Imigrância FM. 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
0: 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Ok? Então tá aí. Grupo Universo, junto ao Bolejo do Tonelada, ao vivo, e parceiro do Bolejo, parceiro da audiência, e meu vizinho aqui de Alameda Rafael Prova de Melo. Tá lá o nosso amigo na audiência, juntamente com seus correligionários e participantes e familiares, né? Desde já estendo o meu abraço à Tuta, a todos os meus vizinhos aqui da região, porque estamos falando nada mais nada menos do que JP Vitor Lavador. E aí ele traz o seu recado. Alô, Jojo, fala com a gente aí, meu irmão, ao vivo.
2: Estamos aí ao vivo e a cores na audiência aí da melhor rádio Chocotone, acompanhando o programa do nosso parceiro Léo Tonelada. Léo, um abraço aí para toda a galera aí que ouve esse programa top seu aí. E alegra nossos sábados aí. Abraço aí para quem já tá tomando uma. Domingão é dia de decidir o futuro do nosso país aí. Vamos lá com responsabilidade. E mandar um abraço aí pra galera do Rainice aí. Do Lavador aqui, meus colaboradores aí. O Pedro, o outro Pedro. O Jorge Wagner. Um abraço aí pro Tuta. E é isso aí, tamo junto.
0: É isso aí, John. Valeu, valeu. Depois dessa, boa mensagem, todo mundo moralizado. Antes que a Lublininha cai.
1: Vamos mandar mais um alô, né?
0: Diga.
1: Por falar em alô, vamos mandar mais um alô. Rose Paulo!
0: Aí já é o alô nosso de cada dia.
1: De cada sábado, encontrei com o Saritia.
0: Oh.
1: No banco, menino, você precisa de ver, viu?
0: Uai, ela é bancária, né?
1: É, o Saritia tava lá, me viu, veio, maior educação.
0: Mês legal.
1: Mês legal, Saritia. Mas vamos mandar esse que eu não vi, João Pedro, vamos mandar um alô pra João Pedro, né?
0: Alô, John!
1: Ô, casal, família!
0: Um abraço pra vocês tudo, viu, Paulão? Depois dessa. Vamos de samba. Alô, Rio Rio!
1: Alquíria!
0: Segura, meu molejo.
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0: Isabel.
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0: Opa! Tá aí, Moleza Estrelada, programa interativo 5,9, Luz Forte do Daio. Obrigado pela carona. Também conosco na audiência, vamos dar alô, né? 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Sabe quem está nos escutando? 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Poliana, um abraço, Poliana. Bom final de semana. E ó, sucesso, é famosa.
1: Poli.
0: Essa pizza é famosa. Ou mais, viu? Ao vivo. Galera, sintoniza na 100, igual a Poli, tá tudo moralizado. Tá aí junto com a gente. 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
1: Para, não para, não para, né?
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1: Valquíria Martins, eu sou do Zoom. Oh!
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Estamos aqui, hein? Naquele lugar no Balangatando também. Quero molejo de tonelada. Ei! Estamos aqui, hein? Naquele lugar no Balangatando.

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1: Sim.
0: Não é?
1: Testado e aprovado.
0: Oh! Numa velocidade.
1: Só tá no Cinés lá, mas vou falar com você, viu?
0: De doce de sal.
1: É.
0: Sempre acontecendo. Então tá aí. Você sintoniza o Moleza e Toralada. Tamo junto. Sintonizado.
1: Misturado.
0: O famoso 100,9 Grambel. E fica tudo moralizado. Mandar um abraço especial para toda a galera da UPA, 24 horas, tchau, tchau. E lógico, para a representante oficial da UPA no Molejo, que é
1: Claudinha.
0: Claudinha. Alô, Claudinho da UPA! Pois é, mas Claudinha era para ser nota 100, né? Ainda bem que não tem ninguém que assiste, né? Ela é Flamengo.
1: Deixa ela.
0: Olá, Claudinha. Um abraço, querida. E você que está nos dando prazer da audiência, fique ligado. Infelizmente, a gente tem que avisar que agora vem a última sequência de samba. Quando voltarmos, será para falar tchum, let's go, baby, come back right now, my call home. Eu já estou em casa, tá? Desculpa.
1: Eu não, por isso eu vou dar um tchau diferenciado.
0: Oi, gente. Ô, Cris. Ô, Coveiro. Não pode deixar pegar duas pétalas, não, que ela acha que ela é a roseira inteira. É muito giló cozido achando que é doce de figo.
1: Meu Deus! De onde você tira essas coisas? Essas
0: depois dessa.
1: Valquíria Martins, solta o som.
0: Ao vivo!
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1: Ainda existem aqueles que lutam pela igualdade de todos nós. Estou falando Zé do Caroço.

0: Estamos de volta, indo embora, como é que é isso?
1: Chegamos para irmos.
0: Meu Deus, ah, então tá, vim de costas.
1: É.
0: Minha avó fala isso. Minha avó, quando você ia na casa dela, só buscar um trem de comer, que ela mesmo estava se entregando, que
1: já
0: só.
1: Já chegou.
0: Aí
1: vocês
0: chegaram e pegaram assim, ué, meu filho, mas você veio de costas, chegou. Ô, gente, pode falar a verdade? Tá abafado. Mas nem nublinou, nem deu um torozinho.
1: Vai chover.
0: Mas, menina, agora sei o que aconteceu. Netinha preparou o psicológico dela pra curtir a chuva. Qual a melhor forma de curtir chuva? Eu entendo. Como o quê? No barraco, no banho tomado. É, quem é rico usa aqueles roupões.
1: Aveludados.
0: A mulher com baby doll de lingerie. Então, seja javanês.
1: Vou fazer 1% da riqueza aí. Vou apenas deitar daqui a pouco.
0: Então, não deu certo, não. A chuva não veio.
1: Vai vir mais tarde.
0: Nem lublinou, nem um torozinho. Resumindo, é sabadão. Mas, galera, vamos lá. Graças ao nosso bom Deus, aqui estivemos. E mais um molejo aconteceu. Com isso, agradecemos a todos os nossos parceiros, aos ouvintes da 100,9. Não tem nada que possa substituir a satisfação de sabermos que se vocês estão junto conosco na parceria junto da 100,9, que a sequência só toca música boa. E não deixando de frisar que amanhã a equipe da Rede Imigrantes, a partir das 7 horas, vai estar na cobertura integral das eleições 2026, aqui em Tchotchó. Portanto, fique ligado que toda a equipe vai estar a posto. Qualquer notícia, novidade ou andamento cotidiano, ou se está tudo normal, ou independente de qualquer êxito ou normalidade, vocês vão ficar totalmente inteirados através da Rede Imigrantes. Parabenizo a todos da equipe, que seja um ótimo trabalho, como é de praxe, dê continuidade, que já faz muito bem, ok? E a gente vai ficando por aqui e mandando um abraço a todos, que descansem hoje, que amanhã, aliás, é meio difícil, né? Porque tem furo de reportagem constantemente e no rastro da notícia a galera tá lá. Ficamos por aqui e Deus abençoe a todos vocês. Aos meus parceiros, obrigado. Valquíria Martins, mais uma vez, brilhou no comando da máquina. Valeu, Valquíria Martins.
1: Eu acho que você está despedir, né? Porque tem muito tempo que despeço no programa.
0: Ah, calma.
1: Então, tchau para todo mundo. Bom fim de sábado, bom fim de semana.
0: Mas amanhã mexeu na pereba, já saiu
1: com 15 quilos
0: de sangue. Oba!
1: Viu, gente? E Léo Conelado endoidando. Tchau, partiu!
0: Agora no tela me autorizando com muito pedido de vocês. Você se liga no molejo. Olha lá, mas a pereba tá salando. Aí. Aí eu vou ficando por aqui, lembrando. Amanhã é dia de cumprirmos com nossa obrigação cívica e que todo mundo faça isso da melhor maneira possível. Resultado, fique ligado na 100,9, que aquele negócio de gol de fantástico, mas não tá na moda, não. Não é da namora, é saber
1: quem
0: me deu. Então, se liga na 100, que ficará
1: tudo bem.
0: Ao vivo. Fui.
1: Eu.
0: Valquírio Martins. Obrigado.

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8: 2:03, tá começando as melhores da semana com você aí do outro lado, curtindo a nossa programação. Tá valendo, hein? A sua participação 988-484759, 3 de outubro. Valquíria Martins ao vivo, já agradeceu a Deus hoje, agradece. Quanto mais a gente agradece, mais coisas boas acontecem. É lógico que as ruins também, né? Mas aí a gente consegue tirar de letra com Deus na frente. 2:03, Deus, obrigado por tanto e absolutamente por tudo. Até às 5, as melhores 5 forrozão da série. 2 horas de forró sem sair de cima. Muito boa tarde pra você.

As melhores da melhor, No Doubt, pra você aqui na Imigrantes também. Rolou o Victor Clay, Post Malone, The Weeknd. Meia hora de música. Cada blocão maravilhoso, hein? Só música boa na sua Imigrantes. Valquíria Martins ao vivo, 3 de outubro, primavera. Clima hoje tá bom, né? Apesar de estar um pouco abafado, 29 graus em Teófilo Otoni.

0: Aquela sequência imperdível que você só ouve aqui na Imigrante. 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Boa tarde para você, às vésperas das eleições 2026.
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0: 2h31, boa tarde.
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0: Soul Sister. Na melhor e mais ouvida de Minas Gerais, pontualmente 3 da tarde, Valquíria Martins ao vivo. 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

o som dela, Ludmilla, Tepe Sabrina Carter, Ted Sweets, Marcelo Falcão e The Weeknd. Na sequência ainda tem o som do Oasis pra você. Muito boa tarde, sabadão, 3h23.

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4: 3h32, boa tarde.
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5: 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Sim.

3h40, hein? Você já sabe que amanhã é dia de votação, né? Pois é, você já sabe dos seus direitos? Você tem de 8 às 17 horas para votar. É preciso levar um documento com foto, viu? Se o seu título tiver cancelado, você já sabe que não vai votar. Não pode entrar na cabine de votação com o celular. O mesário vai te indicar o local para você deixar aí o seu celular. A colinha pode, Valquíria? A colinha pode, sim, senhor. Não pode é o seu celular. Aqui em Teófilo Otoni, não sei como vai funcionar, mas a gente deve informar amanhã, durante toda a programação, né? Vários locais vai ter aí o transporte gratuito, né? Tanto dentro da cidade como intermunicipal. Vamos ver como vai funcionar. Mas até então, é isso, tá? Não esqueça documento com foto. Pode ser a carteira de trabalho? Pode. Pode ser a carteira de motorista? Pode. E se você tá com seu e-título normal, tá bom? Em vigor, você só precisa comparecer aí à sua sessão e fazer a sua votação. Precisa ter a digital lá cadastrada, Valquíria? Não precisa. Precisa mesmo é de documento com foto, tá bom? Vote com consciência, sabidos que é de 8 às 5 da tarde, simultaneamente em todo o país, horário oficial de Brasília. Essas e outras informações no decorrer da programação Imigrantes.

3h45, Mané Viana Gabriela, na programação Imigrantes. 3 de outubro, véspera de eleições em todo o país, eleições 2026. Você é muito bem informado durante todo o dia de amanhã aqui na Imigrantes. 100.9 Shawn Mendes e Camila Cabello, daqui a pouquinho, hein, às 5 da tarde, pontualmente 2 horas de forró sem sair de cima. 2 horas de forró na Imigrantes, hein? 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
2: 4:32.
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0: fazer a saideira? Essa aqui, ó.
1: Eu vou te buscar.
0: Vamos ver o que acontece.

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2: 5:31.
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1: 6 e 2.
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0: 7h31.
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0: 8 horas.
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0: 8h30. 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